0: Aí na sequência, Tila, Is It Love, ainda Maroon 5, Cardi B, Girls Like You, Rosalía, Tuya e Shawn Mendes com Zed, Lost in Japan, aqui na sequência pra você, tá? Eu volto já já com muito mais aqui na sequência, não sai daí.
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0: Se liga só no que vem no próximo bloco.
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12: Detonando tudo. Pitbull, Play in Skills. Parry of a Lifetime.

0: Dualipa, fechando mais uma sequência pra você aqui no Detona Mix. Illusion, ainda teve Rosier, Take Me to Church, Jack Haller, First Class e Jonas Blue com William Singh, Mama. A gente segue por aqui, Detona Mix, te fazendo companhia sempre.
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3: Expresso de Notícias no ar. É você bem informado de hora em hora. Por aqui, Diego Soares. Uma ótima quinta-feira para você. Hoje é 27 de agosto, ano 2026. E vamos às informações. Vitorazzo dá voz de prisão por oferta de propina em licitação. Vereadora de São Paulo diz que representante da Oakmont Group lhe ofereceu dinheiro em troca de favorecimento em eventual contrato de câmeras corporais. A empresa nega. Amiga de Lulinha mudou natureza de empresa antes de ser alvo da Polícia Federal. Roberta Lushainzer transformou consultoria em sociedade anônima, regime que torna mais difícil identificar quadro de sócios. Flávio lidera em doações a candidatos ao Planalto. Lula é o segundo. Campanha do senador recebeu 42 milhões de reais do PL. O petista vem na sequência com 35 milhões de reais recebidos pelo PT. Meta pagará 16,68 bilhões de dólares em acordo sobre segurança de jovens nos Estados Unidos. Big Tech encerrará processos de 29 estados norte-americanos e adotará medidas de segurança para menores em suas plataformas. Este foi o nosso Expresso de Notícias. Comigo, Diego Soares. Nós voltamos a qualquer momento com mais informações para você.
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6: Detonando tudo, Bastille, Save My Soul.

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0: Khalid, Heatstroke, fechando a nossa sequência desta quinta-feira. Antes, Mumford & Sons, Malibu, ainda Hitmaker com Jovens da Unas, A Vida é uma Roda. Gente, bom demais, né? A gente vai conferindo umas novidades por aqui, lançamentos e também aquelas que são grandes clássicos da música pop. Eu vou ficando por aqui, amanhã, se Deus quiser, encontro marcado aqui em mais um Detona Mix, combinado? Grande abraço e até lá. Valeu, gente!
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0: verdadeiro preenche as horas da nossa noite com um bem-estar indispensável. Hoje, a gente homenageia as grandes histórias de amor através de composições imortais. Abra as janelas da alma e deixe a poesia fazer morada no seu espaço.
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0: Uma noite de paz e inspiração para você. Eu sou Kleber Salles e a nossa quinta-feira, 27 de agosto, já antecipa o clima aconchegante do fim de semana. O Love Time reúne as vozes mais marcantes das últimas décadas em sequências feitas para o seu total relaxamento. Sinta-se em casa.
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0: Michael Bolton, How Am I Supposed to Live Without You?

Fechamos o primeiro bloco com Shakin' Stevens em Give Me Your Heart Tonight. Uma balada pop que traz todo o charme das FMs dos anos 80, ideal para embalar os casais apaixonados.

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6: Expresso de Notícias no ar. É você bem informado de hora em hora. Por aqui, Diego Soares. Uma ótima quinta-feira para você. Hoje é 27 de agosto, ano 2026. E vamos às informações. Fila de espera por benefícios do INSS teve redução de 59%. Hoje o número está em quase em 1 milhão e 300 mil requerimentos. Taxa da seca pode voltar a ser cobrada no Amazonas em setembro. Sobre taxa de navegação, afeta frete e pode levar custos no estado. Tarifas de energia ficam mais baratas em estados do Norte e Nordeste. Preço baixou porque a ANEEL homologou o repasse para distribuidoras. Candidatos à presidência têm agenda de entrevistas. Candidatos participaram de entrevistas nesta quarta, também tiveram sabatinas e motociata em cidades. A Anvisa aprova novo medicamento para tratar linfoma folicular. Linsumil é indicado a adultos que não responderam a terapias. Em 2026, 17 milhões de pessoas com 70 anos ou mais estão aptas a votar. Em 2022, cerca de 6 milhões de idosos nessa faixa etária votaram. Este foi o nosso Expresso de Notícias. Comigo, Diego Soares. Nós voltamos a qualquer momento com mais informações para você.
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9: A jornada musical segue com os sintetizadores de F.R. David em Words.

Agora a gente curte Spandau Ballet com Through the Barricades, aqui na nossa programação especial dessa noite.

0: Finalizamos o terceiro bloco com o dueto grandioso de Mariah Carey e Boys to Men em One Sweet Day. A música que estabeleceu recordes históricos nas paradas mundiais.
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5: O seu momento de descanso noturno ganha o dueto de Natalie Cole e Nat King Cole em Unforgettable.

0: finalizamos o quinto bloco com Roxette em Listen to Your Heart, um dos maiores hinos do pop rock escandinavo, repleto de emoção e energia contagiante.
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0: Love Time. Abrindo a sequência final, Elton John traz a balada The One.

Finalizamos a nossa quinta-feira com o clássico acústico do Kansas em Just in the Wind. Eu sou Kleber Salles e é um prazer estar sempre na sua companhia. A gente agradece a sua preferência e sintonia fiel. Tenha uma excelente noite e

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2: Bom encontrar você aqui mais uma vez ligado na nossa programação. Eu sou Lilian Flores e espero que você esteja pronto porque nós vamos viajar no mundo da música romântica de todos os tempos. É isso aí, né, Jonathan?
3: É, já chegamos, eu estou também por aqui, pronto para selecionar as melhores sequências musicais durante 3 horas na programação de hoje. Muito prazer, obrigado para você que está ligado em nossa programação. Eu me chamo Jonatas Gonçalves e vamos iniciar agora a nossa primeira sequência musical.
2: E nossos primeiros 25 minutos musicais começam agora.
3: Aumenta o volume e curta o Ponto de Encontro.
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0: Essa canção é fantástica, linda demais. Assim como todas da nossa programação, que traz esse clima assim, ó, sensacional.
1: E pra continuar surpreendendo, mais uma sequência está preparada pra rolar aqui na nossa sintonia. Porém, é após o intervalo, tá? Segura aí.
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0: Nós já voltamos e eu sou Jonatas Gonçalves e eu estou aqui também, ó, na companhia dela, Lilian Flores. Oi, meu amor, tudo bom pra você, viu?
1: Vamos lá, Jonathan.
0: Claro.
1: Preparando então agora mais 25 minutos.
0: Ai, que delícia.
1: Românticas e sem intervalo.
0: Aperte o play e vamos começar a viajar.
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1: Eu...

0: Perfeita essa sequência, né? O repertório aqui é bem selecionado.
1: Pois é, vamos trazer já já muito mais.
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0: Belas sequências musicais continuam preparadas para você em nossa programação. E esta é a hora de conferirmos mais uma parte.
1: Prepare-se com os próximos 25 minutos aqui na sequência.
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0: Faremos um breve intervalo, mas nós voltamos daqui a pouco. Fica aí.
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0: É isso aí, relaxe com a gente e curta mais uma bela sequência em nossa programação.
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0: Os nossos últimos 25 minutos foram preenchidos com grandes músicas do cenário nacional e internacional.
1: E não paramos por aqui não, hein? Já estamos trabalhando para trazer mais músicas, já já, depois do intervalo.
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0: Talvez a música preferida esteja nessa próxima sequência. Vamos conferir?
1: Aumenta o som aí, serão 25 minutos sem parar com boas músicas selecionadas para você.
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0: canções lindas, belas interpretações.
1: São verdadeiros poemas contemporâneos da música nacional e internacional passando por aqui.
0: Mais um breve intervalo e estaremos de volta com mais uma sequência aqui no seu rádio.
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2: Você espera boas músicas?
3: Ah, com certeza, hein?
2: Então você está ouvindo a programação certa. Este é o nosso ponto de encontro.
3: Então vamos agora para mais uma bela sequência musical nos próximos 25 minutos e sem intervalos.
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1: Esse foi mais um Ponto de Encontro. Se você curtiu o nosso programa, marca em sua agenda o horário da nossa programação e não perca a próxima edição, hein? Eu sou Lilian Flores e fico por aqui.
2: Agradecemos também por sua companhia. Eu sou Jonatas Gonçalves e espero você também em nossa próxima edição. Um grande abraço.
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2: Olá, bem-vindos. Hoje é sexta-feira, 28 de agosto. Me chamo Diego Elias e vamos às manchetes de hoje. Confira. Embrapa identifica plantas resistentes à praga que pode comprometer até 100% da produção. BNDES aprova 42,8 milhões de reais para ampliar a armazenagem da Coassul no Paraná. El Niño pode encarecer alimentos em até 20%. Economistas preveem impacto na inflação. Fungicida de erva doce reduz 80% de fungos do café. Confira tudo isso ao longo da edição desta sexta-feira. Está no ar Painel Sertanejo.

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A Embrapa Arroz e Feijão identificou dois materiais genéticos resistentes à cigarrinha do arroz, também conhecida como sogata. A cultivar BRS-A705 e o genótipo BGA-6914 despontam como alternativas para combater a praga, que pode comprometer até 100% da produção ao sugar a seiva das plantas e favorecer o surgimento de fungos. Considerada uma praga emergente no país, com surtos registrados desde 2018, a cigarrinha ainda não possui inseticidas registrados no Ministério da Agricultura para o seu controle. Segundo os pesquisadores, a identificação das fontes de resistência é um passo fundamental para o melhoramento genético e o manejo integrado, reduzindo a necessidade de defensivos químicos e garantindo mais sustentabilidade às lavouras.

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O Banco Nacional de Desenvolvimento Econômico e Social, o BNDES, aprovou um financiamento de 42,8 milhões de reais para a cooperativa Coassul ampliar a sua capacidade de armazenagem de grãos no Paraná. Com a contrapartida da cooperativa, o investimento total será de 43,6 milhões de reais, beneficiando mais de 16,7 mil cooperados. O projeto prevê o acréscimo de 24 mil toneladas de capacidade estática. Em Laranjal serão investidos 33,7 milhões de reais na construção de silos para 12 mil toneladas e novas estruturas de atendimento. Já na unidade de São João, o aporte de 9,9 milhões de reais vai expandir a capacidade local para 147 mil toneladas. Segundo o BNDES, as obras darão mais fluidez ao recebimento da safra e reduzirão gargalos.

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Um estudo do Rabobank aponta que o fenômeno El Niño pode encarecer os alimentos em natura no Brasil em até 19,9%, com pico de impacto nos próximos 6 meses. As hortaliças e carnes devem ser os produtos mais afetados devido à resposta mais rápida aos choques climáticos. Em um cenário de El Niño forte, que tem 80% de probabilidade de ocorrer até o fim do ano, a alimentação nos domicílios pode subir 6,32%, adicionando cerca de 0,83 ponto percentual à inflação geral, o IPCA. Os alimentos semi-elaborados e industrializados também devem registrar altas, mas de forma mais gradual. Regiões metropolitanas como Porto Alegre, Curitiba e São Paulo devem liderar os aumentos de preços.

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desenvolvido a partir de sementes de erva doce, alcançou até 83% de eficácia no combate a fungos que atacam o café na fase de pós-colheita. Criado pelo estudante Kenison Moraes Brito, do SESI da Bahia, o produto apresenta um custo 4 vezes menor do que os defensivos químicos sintéticos disponíveis no mercado. A pesquisa foca na eliminação do fungo Penicillium e prejudica a qualidade do grão e produz toxinas nocivas à saúde. Além de ser uma alternativa mais barata e ecológica para os produtores, os resíduos da produção do fungicida ainda podem ser reaproveitados nas lavouras como biofertilizante. O projeto inovador conquistou o primeiro lugar na categoria de ciências agrárias na FEBRASE, destacando o potencial da sustentabilidade na cafeicultura. Na semana encerrada em 21 de agosto, as cotações do CPEA Esalq registraram um forte movimento de alta comparado com o dia 14. O açúcar disparou para R$ 104,37, alta de 6,61%, seguido pelo arroz, a R$ 76,17, alta de 3,45%. Milho a R$ 67,90, alta de 2,34%. Algodão a R$ 4,27 por libra peso, alta de 2,02%. Bezerro a R$ 3.211,43, alta de 0,72%. E café arábica a R$ 1.803,76, uma alta de 0,54%. Na contramão, o boi gordo recuou para R$ 343,20, uma queda de 1,02%. E avaliando o cenário geral de 2026, o arroz se consolida como o grande destaque positivo do mercado, mantendo uma vigorosa e ininterrupta escalada desde junho. O açúcar demonstra intenso fôlego de recuperação após as mínimas de julho, rompendo resistências e retomando patamares do início de abril. O café arábica sustenta uma consistente retomada técnica frente às pesadas perdas do segundo trimestre, enquanto o milho corrige baixas recentes. O algodão testa novamente suas máximas anuais, exibindo notável resiliência frente à volatilidade. O bezerro prossegue em sua histórica e persistente lateralização, flutuando em margens estreitas ao longo dos meses. Já o boi gordo sofre correções pontuais, evidenciando

0: Essa foi mais uma edição do nosso Painel Sertanejo, fechando a semana nesta sexta-feira, 28 de agosto. Aproveito para lhe desejar um excelente fim de semana. Aproveite aí, viu? Descanse e curta. Na próxima segunda, se Deus quiser, teremos um encontro marcado aqui com muito mais informações no seu rádio. Um grande abraço e até a próxima.
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0: ações, de você programando tudo que vai fazer no seu finalzão de semana, eu te convido a ficar aqui com a gente, porque o programa hoje promete, tá? Marca na sua agenda aí que finalzão de semana também tem Acorda Aí, tá? Alex Gouveia tá na área, hein? Pra ficar junto contigo nessa manhã maravilhosa de sexta-feira, hoje dia 28 de agosto. Seja bem-vinda à sexta-feira, sua linda! Olha, você confere aqui, tem aqui no Acorda Aí, é, Minuto da Tecnologia, tem Rotina Fit, I Love Pet, Caminho Verde e as comemorações do dia agora pra você com ele, Gabriel Soares. Seja bem-vindo, bom dia, Gabriel!
1: Bom dia!
2: Bom dia, Alex! Bom dia, bom dia! Bom dia a todos ligados por aqui nesta manhã de sexta-feira, dia 28 de agosto. Eu sou o Gabriel Soares, direto aqui da redação, para trazer as comemorações de hoje por aqui. Nesse dia 28 de agosto, comemoramos o Dia Nacional do Voluntariado, um dia para aplaudir de pé quem doa seu tempo, seu talento e seu coração, né, para fazer o bem ao próximo e transformar o Brasil numa rede de solidariedade. Bem legal, né? Hoje também é dia do bancário, reconhecimento aos trabalhadores que movimentam a nossa economia e estão na linha de frente, prestando atendimento nas agências por todo o país. Ainda nesse 28 de agosto, comemoramos o Dia do Avicultor. Celebra a força dos produtores de aves, um setor em que o Brasil é gigante na tecnologia e na exportação mundial também, viu?

0: Bom, agora vamos para as cidades aniversariantes desta sexta-feira, 28 de agosto. Temos Belém e Lagoa da Canoa, que ficam em Alagoas, duas cidades em Alagoas, viu? Na Bahia, Rui Barbosa, no Ceará, Palmácia. Araguari, que fica em Minas Gerais. Moju, no Pará. Guaramirim, em Santa Catarina. Capela e Itabaiana, ambas em Sergipe. Tem mais, tem Itararé e Tupi Paulista, que ficam em São Paulo. Parabéns aí às cidades que estão comemorando mais um ano de fundação hoje. E parabéns a você, nosso ouvinte querido, comemorando o seu aniversário nesse dia 28 de agosto. Receba o nosso abraço. Agora é contigo mesmo, Alex. Forte abraço, um bom trabalho e até a próxima edição, né? Um grande abraço, valeu.
1: Acorda aí, vem com a gente assim nesse clima.
2: Valeu, Gabriel. Bom dia. Muito obrigado pelas informações, garoto. Agora tem Vini e Lucas. Duvido que tem coração. Ao vivo, abrindo a nossa primeira sequência.

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0: Fechando a nossa primeira sequência, Lagoon, coisa boa, ainda Clau A1, Hitmaker com Jovens da Unas. A vida é uma roda. Top, né? Pois é, se liga aí que você tá só começando, já já tem mais pra você, rapidinho.
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4: Rotina Fit. Viva a vida muito mais leve.
0: Um espirro ou uma tosse inesperada e violenta quando está com a musculatura totalmente relaxada ou curvado para frente pode causar uma hérnia de disco instantânea. A pressão interna projetada na cavidade abdominal durante um espirro forte é imensa. Sempre que sentir que vai espirrar ou tossir muito forte, crie o hábito de contrair os músculos da barriga imediatamente e tente manter a sua coluna reta. Essa trava muscular funciona como uma cinta de sustentação natural de proteção para suas vértebras.
4: Rotina Fit. Viva a vida muito mais leve.

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2: Opa, Minuto da Tecnologia com ele, Diego Elias, trazendo as novidades sobre tecnologia. Chega pra cá, Diego!
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4: Bom dia, Alex. Bom dia a todos ligados aqui nesta manhã de sexta-feira, 28 de agosto. Vamos à informação. Meta usa IA como filtro para barrar menores nas redes sociais. A Meta, empresa dona do Facebook e do Instagram, removeu mais de 750 mil contas de crianças e adolescentes australianos menores de 16 anos nos últimos meses. A ação agressiva é uma resposta a uma nova lei no país que restringe o uso de redes sociais por jovens dessa faixa etária, visando proteger a saúde mental e física dos menores. Para identificar os perfis irregulares, a empresa não confia apenas na idade declarada no cadastro. Um sistema avançado de inteligência artificial vasculha pistas e comportamentos nas contas, como postagens sobre festas de aniversário, escolar ou marcações de amizades, para estimar a verdadeira idade do usuário. A pressão do governo australiano continua crescendo, com propostas de multas milionárias caso as plataformas não consigam barrar o acesso dos menores. Um movimento que já atrai a atenção de governantes em outras partes do mundo. Tá aí, Alex, a informação desta sexta-feira no quadro Minuto da Tecnologia. Volto com você, bom fim de semana.
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2: Valeu, Diego Elias! Minuto da Tecnologia volta amanhã. Agora tem mais música abrindo mais uma super sequência.

Pedra Preciosa, Gabriel Elias, fechando por aqui a nossa sequência. Tivemos ainda One Republic com Give Me Some Times e também Julis com Planta e Raiz, Se Deus Quiser, aqui na nossa sequência. Já já tem

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0: de engolir o objeto. Pedras engolidas não aparecem facilmente em muitas radiografias simples e causam obstruções intestinais fatais, que só podem ser resolvidas com cirurgias de emergência de altíssimo risco.
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Dux, Fiuk e Canetaria, fechando sequência, cenário favorito. Tivemos ainda Ícaro e Gilmar trocando defeitos ao vivo. Gustavo Lima na sequência com Luiz Fonseca.

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Olha, Henrique e Juliano na sequência, Saudade de Quem Eu Sou ao vivo. Tivemos ainda Beth Carvalho com Ferrugem na sequência, Água de Chuva no Mar e Thaís Macedo com Gamadinho. Interrompendo

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2: Caminho Verde, cultivando um estilo de vida sustentável.
3: Após picar muito alho e cebola crua na tábua de corte, o cheiro forte impregna nas unhas e nos dedos, parecendo impossível de sair, mesmo esfregando a mão com muito sabonete. Não gaste litros e litros d'água limpa, tentando esfregar as mãos repetidas vezes. Pegue um pequeno punhado de borra de café usada e fria que sobrou no filtro de papel, esfregue as mãos com ela, como se fosse um esfoliante. O café neutraliza as moléculas de enxofre da cebola imediatamente, deixando sua pele com um cheiro limpo e sem desperdiçar água.
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0: Olha, Lucas Luco com o MC PH pra fechar bem demais o nosso Acorda Aí nessa sexta-feira. Má intenção ao vivo. Não tô com má intenção, não. É porque realmente o programa acabou, né? Chegou ao fim. Fazer o quê? Tudo que é bom dura pouco. Tô indo nessa. Mais finalzão de semana eu volto com mais Acorda Aí pra você, tá bom? Beijo no fundo do coração. Tchau, tchau. Fui.
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que bom! Chegou mais o fim de semana e está chegando na sua rádio Baú Sertanejo. Comunicação desse amigão de vocês, o Helber de Andrade. E é um prazer imenso comunicar com você. Pra gente começar o programa de hoje, tem Gamado Nela, tem Chitãozinho e Chororó. Depois, André e Andrade Renascer.

0: As melhores músicas passam por aqui. João Mineiro e Marciano, esta noite como lembrança. Mato Grosso e Matias, volume 13. O palco caiu, caiu o palco. Legal essa moda, hein? De Paulo e Paulino, só felicidades ainda. André Andrade, Renascer. Começamos tudo com Gamado Nela, Chitãozinho e Chororó. Me dá um minutinho só que eu volto aí contigo com muito mais músicas aqui em nosso Baú Sertanejo.
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0: Essa é a festa gostosíssima da nossa música sertaneja. Tá pintando mais um bloco, tem Teodoro e Sampaio, Minha Terra Distante. Depois, Leonardo.

0: João Bosque Vinícius, proprietário Adalberto Adriano, eu sou Camado Nela, Sérgio Reis, filho adotivo, hoje Leonardo e Teodoro Sampaio, minha terra distante. Daqui a pouco tem mais moda pra você na sua rádio.
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0: Tem agora Leonardo e Eduardo.

0: Fafá de Belém, a Queima-Roupa, participação do Zezé de Camargo e o Luciano, Chico Rei Paraná, volume 14, Mergulho da Saudade, Milionário e José Rico, Conselho de Amigo, ainda Eduardo Costa, Coração da Pátria, conferimos juntos o Leonardo e Eduardo Costa, Vestido de Seda, é o CD aí, Cabaré, do show Cabaré. Bom, daqui a pouquinho tem as Gargantas de Ouro do Brasil.
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2: Fruto proibido, modão que vem chegando com Chico Rei Paraná. Na sequência, Goiânia e Paranaense.

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1: Que legal, de volta aqui na sua rádio no seu fim de semana. Sexta-feira, sempre as melhores canções vão tocando. Agora mais um bloco, tem Rick Renner aqui no nosso baú. O que é que ela tem? Depois, Marcos e Fer.

0: Matheus, um novo sol, participação de Leonardo, tô indo embora, Felipe Falcão, na partida dela, Antônio Carlos e Renato, Marcos e Fernandes, a música eu quero ver, ainda Rick e o Renner, o que ela tem, as melhores canções estão aqui em nosso baú, que tá indo embora, hein gente, faz um forte abraço pra você, um bom fim de semana e até a nossa próxima edição, um abraço aqui do amigo Elbert Andrade, olha, e vem aí mais um campeão de audiência.
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1: Bom dia, meus irmãos e irmãs, nesta sexta-feira, dia 28, dia de Santo Agostinho. E olha, Santo Agostinho é um exemplo para todos nós. Fez o seu processo de conversão com 28 anos de idade. Acredite, nunca é tarde. E é exatamente isso que vamos pedir agora. Em nome do Pai, do Filho e do Espírito Santo. Amém. Senhor, razão de nosso existir e ponto de chegada de toda nossa busca humana e existencial. No início desta manhã, queremos pedir a nossa própria conversão. Dai-nos, Senhor, a graça da verdadeira conversão. Ó Deus, por intercessão de Santa Mônica e Santo Agostinho, dai-nos a graça da verdadeira conversão. Ó Santa Mônica, que pela oração e pelas lágrimas alcançaste de Deus a conversão de vosso filho e de vosso marido, olhai para o meu coração amargurado e nesta manhã eu coloco esta pessoa em particular para que possa ser abençoada também com a conversão. Santa Mônica, que perseverou na oração e é um exemplo e modelo de mãe, que vossas orações se juntem às minhas para comover o bom Deus, a fim de que Ele, Deus vivo e verdadeiro, faça com que esta pessoa por quem rezo possa voltar ao bom caminho. Ó Deus, por intercessão de Santa Mônica, chame de volta à casa paterna este filho pródigo. Dai-me, ó Deus, por intercessão de Santa Mônica, esta alegria e serei para sempre agradecido. Nesta manhã, reze comigo, oremos. Ó Deus, consolador dos aflitos, saúde dos que em vós esperam, que aceitaste misericordiosamente as piedosas lágrimas da bem-aventurada mãe Mônica pela conversão do filho Agostinho e do marido Patrício, concedei-nos pela vossa intercessão que choremos nossos próprios pecados e encontremos a indulgência de vossa graça. Por nosso Senhor Jesus Cristo, vosso Filho, na unidade do Espírito Santo, e rezemos um Pai Nosso, pedindo a nossa conversão e a conversão dos nossos familiares. Pai Nosso, que estais no céu, santificado seja o vosso nome. Venha a nós o vosso reino. Seja feita a vossa vontade, assim na terra como no céu. O pão nosso de cada dia nos dai hoje, perdoai-nos nas nossas ofensas, assim como nós perdoamos a quem nos tem ofendido, e não nos deixeis cair em tentação, mas livrai-nos do mal. Amém. O Senhor esteja convosco. Ele está no meio de nós. Que nesta manhã a bênção de Deus recaia sobre todos. Abençoe a água pela efusão do Espírito Santo, a roupa dos enfermos, as fotos de família e a jornada de trabalho. Em nome do Pai, do Filho, do Espírito Santo. Amém. Santa Mônica, rogai a Deus por nós. Amém.
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15: Ótima sexta-feira, hoje dia 28 de agosto, ano 2026. Diego Soares chegando a partir de agora com o Expresso de Notícias, levando até você o melhor da informação. Corte de cargos em comissão do Rio de Janeiro já ultrapassa a marca dos 6 mil. Enxugamento da máquina é promovido pelo governador interino do estado. Fila de espera por benefícios do INSS teve redução de 59%. Hoje o número está em quase 1 milhão e 300 mil requerimentos. Taxa da seca pode voltar a ser cobrada no Amazonas em setembro. Sobretaxa de navegação afeta fretes e pode elevar os custos no estado. Tarifas de energia ficam mais baratas em estados do Norte e Nordeste. O preço baixou porque a ANEEL homologou o repasse para distribuidoras. Este foi o nosso Expresso de Notícias. Comigo, Diego Soares. Nós voltamos a qualquer momento com mais informações para você. Uma ótima sexta-feira.
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1: Um espirro ou uma tosse inesperada e violenta quando está com a musculatura totalmente relaxada ou curvado para frente pode causar uma hérnia de disco instantânea. A pressão interna projetada na cavidade abdominal durante um espirro forte é imensa. Sempre que sentir que vai espirrar ou tossir muito forte, crie o hábito de contrair os músculos da barriga imediatamente e tente manter a sua coluna reta. Essa trava muscular funciona como uma cinta de sustentação natural de proteção para suas vértebras.
0: Rotina Fit. Viva a vida muito mais leve.
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Fala, turma! E aí? Sexta-feira! Uma ótima sexta pra todo mundo. Cadê a minha trilha, produção? Ah, agora sim, agora sim. Sextou! É, rapaz, hoje 29, né? Não, hoje não é 29 ainda, é 28, meu filho. 28 de agosto de 2026. Eu sou o Kleber Salles. A partir de agora, muita música, muito sucesso para você curtir na melhor do seu rádio. Para você que está em casa, para você que está no trabalho, né? Você vai curtir muito som agora aqui no nosso Pop Sertanejo. Então, aumenta aí o volume e bora curtir música boa, porque afinal de contas, Pop Sertanejo já tá no ar, hein? Vamos lá com a primeirinha dessa sexta-feira? Pop Sertanejo! Diego e Victor Hugo aqui no nosso Pop Sertanejo com Entregador de Flor.

0: Maiara e Maraísa, quem sente saudade sou eu, finalizando mais uma sequência pra você aqui no Pop Sertanejo. É, rapaz, continue ligado, hein? Daqui a pouquinho tem mais. Depois do intervalo a gente segue com mais músicas na melhor do seu rádio, hein?
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0: Nesta sexta-feira, 28 de agosto, o calor aperta aqui em São João da Boa Vista, hein? A mínima é de 19 graus e a máxima pode alcançar 32, com sensação térmica de até 31 graus na parte da tarde. O céu fica encoberto, mas a chance de chuva é baixa, de apenas 5%. E atenção para o vento, ele sopra de norte com até 17 km por hora e rajadas que podem chegar a 49 km por hora. Então, cuidado com objetos soltos, varais e toldos. O ar fica seco, com umidade em torno de 43%. E olha, beba muita água e use protetor solar. O sol nasce às 6:20 e se põe às 5:56 da tarde. Kleber Salles aqui na rádio Anúncio FM com a previsão do tempo. Grande abraço.
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0: Gabi Martins e João Gomes, Joga o Laço aqui no Pop Sertanejo.

0: imprescindível.
1: Esse é o nosso Pop Sertanejo. Tem música boa, tem sucesso aqui na Melhor Rádio. Nessa sexta-feira, 28 de agosto, né? Bora que bora, porque aqui no Pop Sertanejo você ouve muito mais sucessos, né? Muito mais música boa, tem lançamento e tem aquele mega hit que você tanto curte.

0: Leonardo Sextou, em Sextou, finalizando por aqui mais uma edição, mais um bloco, né, na verdade, do nosso Pop Sertanejo, hein? Eita, é o finalzaço de semana com muita música legal, muito sucesso pra você curtir aqui na rádio que só toca sucesso. A gente volta já já com muito mais Pop Sertanejo.
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9: Ótima sexta-feira, hoje, dia 28 de agosto, ano 2026. Diego Soares chegando a partir de agora com o Expresso de Notícias, levando até você o melhor da informação. Meta acordo nos Estados Unidos limita acesso de adolescentes a redes sociais. Pacto com estados e justiça encerra ação e tem indenização bilionária. Discord será responsabilizada por desrespeitar o ECA digital. Plataforma poderá pagar indenização indenização por danos morais e também coletivos. Brasil lamenta mortes causadas por tragédia no Nepal e no Tibete. Deslizamentos de terra e inundações provocaram ao menos 200 mortes. Nordeste registra alta no número de passageiros em aeroportos. O aumento de quase 8% foi verificado entre janeiro e julho deste ano. Amazonas, pesquisadores e ribeirinhos trabalham juntos para proteger botos. Projeto envolve mais de 200 comunitários e 52 comunidades. Anvisa atualiza regras de segurança sanitária para aviões e aeroportos. Nova resolução entra em vigor em 150 dias. Congresso fará esforço concentrado para analisar propostas do governo. Fim da escala 6x1 e PEC da segurança pública estão entre as matérias. Esse foi o nosso Expresso de Notícias. Comigo, Diego Soares. Nós voltamos a qualquer momento com mais informações para você. Uma ótima sexta-feira.
0: 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Luísa Martins, torcendo você aqui no Pop Sertanejo.

0: Luiz Henrique e Léo, fechando mais um bloco pra você aqui com Casal Botequeiro, rapaz. Entrem! Daqui a pouco tem mais, hein? Já já tem mais música boa aqui na programação número 1 do seu rádio. Este é o Pop Sertanejo, tocando só o que você gosta de ouvir, hein? Já já eu volto com muito mais.
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4: Bastian Bacher e Lauana Prado, Ela Não Ama, abrindo mais uma sequência aqui no Pop Sertanejo.

Marcos e Belucci, sonho de todo casal, fechando aqui mais uma sequência, hein, rapaz? Eita, essa música é bonita demais, né? Fechando também o pop sertanejo desta super sexta-feira, viu? Eu sou Kleber Salles. Tô indo embora, mas eu volto na próxima edição do Pop Sertanejo, claro, com muito sertanejo universitário, muita música boa pra você que curte só as melhores por aqui, tá certo? Super abraço, tudo de bom, minha amiga, tudo de bom, meu amigo. Grande abraço pra todo mundo e até lá, hein? Até a próxima. Tchau, obrigado!

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2: Olá, começando mais um plantão de notícias em São João e região, aqui na Anúncio FM. Muito prazer, eu me chamo Diego Elias. O atleta sanjoanense Bruno Gabriel, de 16 anos, conquistou a medalha de bronze nos 2 mil metros com obstáculos no Campeonato Brasileiro Sub-18 de Atletismo, realizado em Ibirapuera, em São Paulo. Com o tempo de 6 minutos, 10 segundos e 6 centésimos, o jovem consolidou uma excelente temporada no mês de agosto, somando esta vitória nacional aos pódios que já havia alcançado no Campeonato Paulista e nos Jogos Escolares do Estado de São Paulo. A consagração, no entanto, foi além do desempenho nas pistas. Ao retornar para São João da Boa Vista, Bruno foi surpreendido na rodoviária com uma recepção calorosa de familiares, amigos e fãs com cartazes. O momento de festa celebrou não apenas a medalha, mas a forte rede de apoio que acompanha o desenvolvimento do atleta. Voltaremos em instantes com mais informações para você aqui em nosso plantão de notícias. Até já!
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2: Estamos de volta com o nosso plantão de notícias em São João e região. O município de Vargem Grande do Sul realizou neste domingo, dia 23, a caminhada pelo fim da violência contra a mulher, unindo autoridades locais e moradores em prol da conscientização. Promovido pelo Conselho Municipal dos Direitos da Mulher, com apoio de diversos departamentos da Prefeitura, o evento buscou fortalecer a rede de proteção, defesa e acolhimento das mulheres na região. Mais do que uma simples caminhada, a mobilização serviu para lembrar a comunidade de que o combate à violência exige diálogo e ação constante. A iniciativa destacou que dizer não a qualquer forma de agressão não é uma tarefa exclusiva das vítimas, mas um compromisso coletivo de toda a sociedade, baseado na solidariedade, no respeito e na prevenção contínua. Voltaremos em instantes com mais informação para você aqui em nosso plantão de notícias. Até já!
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2: Estamos de volta com o nosso plantão de notícias em São João e região. Vargem Grande do Sul se prepara para a 24ª edição da tradicional Festa das Nações, que acontecerá entre os dias 3 e 6 de setembro na Praça da Matriz, com expectativa de receber até 28 mil pessoas. O evento, que se destaca por utilizar um elenco 100% formado por artistas locais, contará com mais de 60 apresentações de danças e músicas típicas em homenagem aos imigrantes. A magnitude da festa impressiona pelos bastidores. São cerca de 600 pessoas envolvidas, incluindo uma forte rede de 200 a 300 voluntários. Além do resgate cultural, a festividade possui uma importância social vital para a cidade, já que todas as barracas gastronômicas são administradas por entidades assistenciais, revertendo a arrecadação para a manutenção dos serviços prestados à comunidade. Encerramos aqui mais uma edição do nosso Plantão de Notícias em São João e região. Produção e apresentação Diego Elias. Até a nossa próxima edição. Grande abraço.

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1: Ótima sexta-feira, hoje dia 28 de agosto, ano 2026. Diego Soares chegando a partir de agora com o Expresso de Notícias, levando até você o melhor da informação. Lobista pediu ação de Lulinha em prol do careca do INSS, diz Polícia Federal. Mensagens obtidas pela Folha referem-se a contratos com o Ministério da Saúde. Defesa nega que Lulinha tenha feito intervenção para favorecer aí empresário. Vasco supera expulsão, mostra espírito copeiro e poderia ter vantagem ainda maior. Mesmo com expulsão de Barros, no primeiro tempo, o time vence o Vitória por 1-0 e leva vantagem para o segundo jogo das quartas de final da Copa do Brasil em Salvador. Liverpool acerta a contratação de Barcelona por cerca de 840 milhões de reais, diz jornal. Atacante francês deve viajar à Inglaterra nas próximas horas após acordo entre os clubes e a transferência gira em torno de 140 milhões de euros. Escala 6x1. Governistas articulam para que proposta seja votada em plenário na semana que vem, antes das eleições. Senadores da base de Lula trabalham com expectativa de PEC seja votada na CCJ na quarta-feira próxima e siga rapidamente, então, para o plenário. Este foi o nosso Expresso de Notícias. Comigo, Diego Soares. Nós voltamos a qualquer momento com mais informações para você. Uma ótima sexta-feira.
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1: Motorista não, viu? Ai, bebê. Tá aí o Thiago?
0: Você
1: tá doido.
0: Obrigadão.
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0: Obrigado.
1: Nesse DVD e CD está saindo uma canção também, uma homenagem que nós estamos fazendo ao nosso querido José Mendes, um gaúcho, aquele do Para Pedro e muitos outros sucessos. Isso. E nós vamos oferecer esta canção, sem dúvida, para vocês, para ele.

0: assistiu é feia mesmo.
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2: Ótima sexta-feira, hoje dia 28 de agosto, ano 2026. Diego Soares chegando a partir de agora com o Expresso de Notícias, levando até você o melhor da informação. Torcedor morre em jogo dramático do River Plate na Sul-Americana. O homem chegou a ser socorrido nas arquibancadas do Estádio Monumental de Nunes, em Buenos Aires, mas não resistiu. A equipe argentina foi eliminada. Veterinária, Brasil tem duas universidades entre as melhores do mundo. USP e Unesp aparecem entre as 100 melhores do planeta no QS 2026. Universidade Federal de Minas Gerais, que integrava o grupo do ano passado, deixou o top 100. Casas Bahia faz leilão de eletrodomésticos a partir de R$ 158. São 367 lotes com descontos de até 68% em produtos como fogões, geladeiras, bebedouros, lavadoras e aparelhos de ar-condicionado. Fumaça em trem assusta e força desembarque em São Paulo. Os ocupantes tiveram que descer na estação Tatuapé, com posição na linha 12. Safira precisou ser recolhido para manutenção na zona leste da capital. Este foi o nosso Expresso de Notícias. Comigo, Diego Soares. Nós voltamos a qualquer momento com mais informações para você. Uma ótima sexta-feira.
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0: 11 horas e 35 minutos. Muito bom dia, obrigado você que a partir desse momento nos acompanha através da 87.9, a comunicação a serviço da vida. E você também da radioanuncio.webnode.com.br. Nosso muito obrigado pela sua companhia. Neste dia 28 de agosto do ano de 2022, 26, eu, Alcindo Borges de Oliveira, estou aqui para falar com você de futebol. Conversar sobre Copa do Brasil, Campeonato Brasileiro, Série A e Série B. E outras coisas que der tempo para a gente falar, porque a partir de hoje, você pode ficar atento aí. Nosso programa vai começar entre 11h30, 11h35, mais ou menos, porque hoje começa o horário gratuito político, né? É uma coisa fantástica, né? Isso aí é muito bom. Você vê as propostas dos candidatos, né? Beleza? E, então, vamos. Nosso negócio aqui é futebol, esquece política, mas o nosso negócio aqui é futebol. Vamos lá. Vamos começar a falar de Copa do Brasil. Copa do Brasil, ontem, infelizmente, o Alcindo não estava aqui em São João, não deu tempo de eu chegar a tempo. Então, não vou dar uma passadinha nas quartas de final, nos jogos que já aconteceram, jogos de ida. Cruzeiro e Atlético 1-1, Palmeiras meteu 3-0 no Santos. Eu queria só chamar a atenção de uma coisa nesse jogo do Santos, Palmeiras 3-0, merecidamente, Palmeiras é o melhor time que é o do Santos. Mas em termos de situação, poderia ter sido 3-2, 3-1, 4-2 para o Palmeiras, que o Palmeiras teve grandes oportunidades, o Santos teve algumas, né? Mas o time do Palmeiras é melhor que o do Santos. O Vasco da Gama bateu Vitória por 1-0, com um jogador a menos ainda, e fez o gol que estava com um jogador a menos. E ontem, Internacional Grêmio 0-0, e para variar, pancadaria danada, briga entre jogadores, entre até possível torcedores lá do lado de fora do campo. Internacional 0, Grêmio 0, os jogos ficaram definidos para os jogos de volta, exceto o Palmeiras, que com certeza vai passar, porque o Santos não vai fazer 3 gols no Palmeiras. É um time muito inferior tecnicamente, né? E os comentaristas de plantão fazem uns comentários meio asneira. Ah, massacre do... Alguns. Massacre do... Não, o Palmeiras jogou melhor que o Santos, mereceu ganhar, mas não foi massacre também, não. Se o Santos é um melhor, um pouquinho só melhor, uns 10% melhor, o Santos ia complicar também a situação para o Palmeiras. Mas o Palmeiras merecidamente venceu. Venceu o que há de melhor. Beleza? Os jogos de volta é a semana que vem. Dia 1º, dia 2 e dia 3. Beleza? 11 horas e 38 minutos. Vamos correr que nós temos que terminar a 11. No mais tardar, até 11h15 por aí. Aliás, 11h15, isso. Então, 11h15 não. 11h15 já é quase. 11h53, 54 por aí. Assim, ainda queria terminar o programa antes, né? Rapidinho aqui, vamos dar uma passadinha pelo Campeonato Brasileiro da Série A e Série B. A Série B, né, vão ter rodada, a 25ª rodada. Antes, nós tivemos jogos ontem também, para encerrar a 24ª rodada. Ontem tivemos o Atlético Goianiense 3-0 para cima do Botafogo, Juventude caminhando a passos largos para voltar à Série A, 2-1 para cima do CRB. Aí, a próxima rodada, a 25ª rodada, começa nessa sexta-feira. Hoje, mais conhecido como hoje. Hoje, Goiás e São Bernardo. Hoje também Náutico e Atlético. Hoje, Novo Horizontino e Sport, um jogo muito importante para o Novo Horizontino. Se ele ganhar do Sport, é um concorrente direto. Ele avança alguns pontos para frente. E Sport já perde no critério de confronto direto. Botafogo de Ribeirão Preto joga contra o Cuiabá. Isso amanhã. No domingo, o América Mineiro joga contra a Ponte Preta. No domingo, Avaí e Atlético Goianiense. No domingo, CRB e Criciúma, o líder. No domingo, às 18h30, Vila Nova e Ceará. Na segunda-feira, 18h30, Fortaleza e Operário. E na segunda-feira, Londrina e Juventude. Aqui é o jogo dos ruins. América Mineiro e Ponte Preta. É. Vamos lá dar uma passadinha na classificação? Vamos lá. A classificação da Série B tem o Criciúma, como, aliás, agora passou o Juventude, um ponto na frente. 45 pontos ganha, o Juventude é o líder. Segundo colocado é o Criciúma com 44, terceiro o Vila Nova 41, quarto o Novo Horizontino 40. A importância da vitória do Novo Horizontino sobre o Sport, hein? Porque o Sport tem 38. Se o Novo Horizontino vencer, vai a 43. Ele permanece, dependendo da combinação de resultado, em terceiro lugar até. Ele pode assumir o lugar do Vila Nova. O Sport é o sexto. Aliás, o Fortaleza é o quinto com 40. Sexto, o Sport 38. Sétimo, CRB 36. Oitavo, Operário 36. Nono, Atlético Goianiense 36. Décimo, Atletique 34. Vamos ver aqui quem mais. Atletique 34. 11º Goiás 33, 12º Cuiabá 33, 13º São Bernardo 32, 14º Botafogo de Ribeirão Preto 31, 15º Náutico 31, 16º Avaí 29, e a turma do descenso, 17º Ceará 28, 18º Londrina 21, 19º o América Mineiro 11, e Lanterninha Ponte Preta com apenas 10 pontos ganhos, né? Vamos agora dar uma passadinha pela Série A. A Série A que tem jogo nesse final de semana. E vamos ver aqui o que vai acontecer. Sábado, às 18h30, Atlético Mineiro e Vitória. Sábado, às 20h, São Paulo e Bragantino. Sábado, às 21h20, Vasco da Gama e Cruzeiro. Está vivendo um bom momento o Cruzeiro. O mesmo acontece com o Atlético Paranaense, que joga com o Fluminense domingo às 11h da manhã. Domingo, às 16h, o clássico paulista, Corinthians e Santos, na Neoquímica Arena. Domingo, às 16h, Flamengo e Botafogo. Domingo, às 18h30, Grêmio e Chapecoense. Domingo, às 18h30, Mirassol e Palmeiras. Domingo, às 19h30, Bahia e Internacional. E na segunda-feira, o Remo joga contra o Coritiba. A classificação até agora da Série A do Brasileirão, nós temos o Palmeiras, líder com 51 pontos ganhos. Em segundo, o Flamengo, 45. Só que o Flamengo tem um jogo a menos. O Atlético Paranaense é o terceiro com 44. Quarto, Fluminense, 41. Quinto, Cruzeiro, 39. Sexto, Bahia, 37. Sétimo, Bragantino, 35. Oitavo, Curitiba, 34. Nono, o Atlético Mineiro, 33. Décimo, o Corinthians, 32. 11º, Botafogo, 30. 12º, Vitória, 29. 13º, São Paulo, 27. 14º, e São Paulo tem um jogo a menos também, assim como o Botafogo do Rio. 14º, Santos, 26, e um jogo a menos também, que é justamente contra o São Paulo. 15º, o Grêmio, 25, e um jogo a menos. 16º, Internacional, com 25. E a turma da zona de rebaixamento. O Mirassol, 17º, com 24. 18º, Remo, 23. 19º, Vasco, 22. 20º, Chapecoense, com apenas 14 pontos ganhos. O Mirassol tem 24, a primeira na zona de descenso. Se o Mirassol vier a vencer, ele vai a 27, ele pode subir aí até pela terceira. Deixa eu ver aqui. Não, a terceira ele não ocupa, não. 13ª. A 14ª, no lugar do Santos, ele pode assumir. Se o Santos não vencer o Corinthians. Beleza? Então tá bom. Esses são os jogos da Série A do Campeonato Brasileiro. Passando aqui ainda também pela Série C, que temos time aqui da região, a 19ª rodada, nesse final de semana, Amazonas e Ipiranga, Anápolis também no sábado contra o Santa Cruz, também no sábado Barra contra o Volta Redonda, também no sábado Caxias e Inter de Limeira. A Inter de Limeira vencer dá um passo importante rumo à classificação. Já que a Série C é diferente, classifica os 8 primeiros e faz um mata-mata entre eles. Primeiro contra o oitavo e assim por diante. A Ferroviária é a mesma coisa, joga contra o Confiança e vencer praticamente garante uma vaga entre os 8 primeiros colocados. O Figueirense joga contra o Maranhão, o Floresta pega o Ituano e o Guarani também, que está lá no G8, joga contra o Brusque. O Itabaiana pega o Botafogo da Paraíba, esse jogo já é no sábado. Também no sábado, o Paysandu joga contra o Maringá. Então, tá aí o time nosso aqui da região. Como diz, tentando subir para a Série B do ano que vem, porque é muito importante para eles ascender a Série B, onde o valor financeiro melhora, sem dúvida nenhuma. Entra mais dinheiro em caixa, é lógico que aumenta também os custos. Eu estou falando meio pausadamente, que eu estou tentando achar aqui. É assim, são 20 times e joga entre si, a 19ª, então agora vai ser a última rodada, né? Os 8 melhor colocados avançam para uma segunda fase. E os 2 últimos colocados são rebaixados, o 19º e o 20º são rebaixados para a Série D. Na segunda fase do quadrangular, os 8 classificados são divididos em 2 grupos de 4 equipes. Grupo B, o primeiro, o quarto, o quinto e o oitavo. E o grupo C, segundo, terceiro, sexto e o sétimo colocado. Beleza? Jogam dentro das suas próprias chaves e em turno e retorno, 6 rodadas. Os 2 primeiros colocados de cada grupo garantem acesso da Série B. Ó, beleza, tá certíssimo. É empolgante. 11:49. Vamos correr aqui atrás para ver se dá tempo de nós falar da Liga Sanjoanense de Desporto. Liga Sanjoanense, que tem rodada nesse final de semana. O duro é eu achar aqui, porque não está na ordem. Já deveria estar aqui na página inicial da Liga, do site da Liga. Já deveria estar aqui a rodada do próximo domingo, né? Mas não é assim que funciona. Vamos lá. Dia 30/8/2026, Estádio Municipal do SIC, primeira divisão. 8h, Paris, Nova República. Opa, segunda divisão. Paris, Nova República, encara o Califórnia, 6 de agosto. E às 10h, União São João contra o Santo Antônio B. E lá no Pratinho, às 8h, O Futeshow encara o Novo Horizonte. E às 10 horas, Madureira contra Portel. No CSU do DR, às 8 horas da manhã, Amigo do Beira-Rio contra Santana. E às 10, Olaria São Pedro contra Meninos do Botafogo. No estádio municipal do CSU Durval Nicolau, 8 horas da manhã, Nova Plata contra Sotapa. E às 10 horas, Ponte Nova contra Valência, 1º de maio. E lá no estádio da 1º de maio, Esporte Clube Santa Cruz contra Pavão de Ouro. E às 10 horas, Clube Atlético Recanto contra o Clube Atlético Pituva. Lá no Santo Antônio, às 8 horas, Juventude contra São Márcio Jandirense. E às 10, CSKA São João encara o Real América. Beleza? 11 horas e 51 minutos. Já vamos entrar para a sessão. Um abraço, porque eu tenho que encerrar antes das 11h55. Beleza? Vamos lá então, a sessão. Um abraço, hein? Vamos ver aqui a temperatura que está fazendo agora. 30 graus aqui no DR, na parte alta de nossa cidade. 30 graus, hein? 30 graus. Probabilidade de chuva, zero. Algumas nuvens, mas sem chuva, né? Na madrugada pode chegar a 16 graus. Beleza? Então tá bom. Vamos lá, vamos à nossa sessão. Um abraço, porque já falamos bastante e vai alterar a programação nossa, gente. Inclusive até a oração do Padre Reginaldo Manzotti, eu esqueci de perguntar pro André, mas deve alterar também, porque acho que é 20 minutos de programa partidário, né? Então vamos lá. Vamos à nossa sessão, um abraço, hein? Vamos que? Vamos lá. Quero começar aqui. Aí, essa não tem jeito. Essa aqui é a Rádio Anúncio, minha avó. Rádio Anúncio. Um abraço, Andréia, minha querida amiga. Um beijão para você do tamanho do Brasil. É verdade. Ixi, misericórdia, senhor. Entendi. Eita lasqueira. Mas é, não é mesmo? Ah, divide. Se os caras quisessem fazer propaganda, tinha que pagar. Eles ganham dinheiro e faz propaganda de graça ainda. Né? Um abraço para você, minha querida. Um beijão do tamanho do Brasil para você. Ah, hoje é dia de Santo Agostinho. Isso, filho. Ontem foi dia de Santa Mônica, a mãe de Santo Agostinho, que orou por ele 30 anos para a conversão dele. Beleza? 28 de agosto, dia de Santo Agostinho. Né? Vamos ver quem mais aqui. Vamos ver quem. Ô, Paulo da Vanderneia! Tá dançando mesmo. Essa dança é bem Flamengo mesmo. Joga, joga, joga e tá dançando. É isso mesmo. Vamos ver quem mais? Seu Ayrton, motorista bom aqui de São João. Não posso falar em empresa que eu trabalho, eu não posso fazer propaganda. Vamos ver. Meu amigo Ciro! O Ciro é 24 horas no ar, ligado na Rádio Anúncio. 24 não, porque encerra a programação à meia-noite, né? É. Vamos ver quem mais aqui. Quero mandar um abraço também para o Claudinho. O Claudinho, o fiscal noturno do terminal rodoviário, segundo ele, é cara crachá. É, abraço, Claudinho. É, dá certo, é isso mesmo, hein? Ixi, caiu na vila um peixe fuzila, tomara, viu? Ah, mas não tem jeito, quando o Parmeiro não tem jeito, não, viu? Um abraço também, meu amigo Emerson. Ô, Emerson, um abraço. Tá tudo bem aí, a dona Adriana, tá tranquilo? E meu amigo Heitor, hein? Ontem eu não vi, hein, lembra? Tá moitado ontem, hein? Heitor. E a dona Tereza, não sei aonde que ela tá, ela viaja muito, né? E as reuniões dela, tudo assim, né? É, tá por aí. Quem tem avião é outra coisa, né? Um abraço pro meu amigo alemão. Gente, 11h54, agora eu tenho que encerrar mesmo, de verdade. Já tô em ciminha. É. Oi, Heitor! Obrigado, Heitor. O Heitor tá ouvindo lá. Gente, é 11h55, tem que encerrar. Muito obrigado você que nos acompanhou pelo 87.9, a comunicação ao serviço da vida. E você da radioanuncio.webnote.com.br. Um abração a todos, que Deus abençoe. Voltamos amanhã, se Deus quiser. Amanhã não, segunda-feira. Tchau!
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0: O anjo do Senhor anunciou a Maria.
1: E ela concebeu do Espírito Santo.
0: Ave Maria, cheia de graça, o Senhor é convosco.

0: Eis aqui a escrava do Senhor.
1: Faça-se em mim segundo a vossa palavra.
0: Ave Maria, cheia de graça, o Senhor é convosco. Bendita sois vós entre as mulheres e bendita

0: anjo, a encarnação de Jesus Cristo, vosso Filho, cheguemos pela sua paixão e morte na cruz, à glória da ressurreição. Por Cristo Senhor nosso. Amém.
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1: Senhor. Boa tarde, queridos filhos e filhas. Hoje é dia de Santo Agostinho. Um rapaz inquieto, rebelde, que fez um processo de conversão magnífico na presença de Deus. Vamos pedir que, como ele, possamos repousar nossa alma, nossa busca, nossos anseios, no encontro com Jesus. Vamos rezar? Em nome do Pai, do Filho, do Espírito Santo. Amém. Senhor Jesus, que nos chama no encontro com Jesus. Vamos rezar? Em nome do Pai, do Filho, do Espírito Santo. Amém. Senhor Jesus, que nos chama a ser sal da terra e luz do mundo. Senhor Jesus, sacerdote eterno, que disseste: pedi ao Senhor da messe que mande operários para a messe. No final desta tarde, peço, Senhor, desperta para o mundo homens e mulheres comprometidos com o teu reino. Nesta tarde, peço, Senhor, que haja crianças, jovens, adultos e idosos dispostos a ser sal da terra e luz do mundo. Amado Jesus, peço-te a graça de compreender a minha missão nesta vida. Sei que não nasci por acaso. Sei que tens uma missão para mim no meu trabalho e na minha família. Revela-me, Senhor, o que queres de mim. Ajuda-me, Senhor, a fazer a opção certa. Neste mês vocacional, ajude-me, Senhor, a compreender a minha missão. Ó Deus, por intercessão de Santa Mônica, que pela oração e pelas lágrimas alcançou de Deus a conversão do filho e do marido, ajudai que, como fruto desta oração, minha família se converta para Deus. Senhor, peço pela minha própria conversão, por intercessão de Santa Mônica e Santo Agostinho, que eu saiba, diante do caminho largo e fácil da injustiça, da mentira e da desonestidade, optar pelo caminho estreito da retidão, da verdade que liberta e da dignidade que promove a todos. A tarde chega, Senhor, e quero pedir com fé: se em algum momento da minha vida eu me perder, tenha misericórdia, Senhor. Toma-me pela mão e conduze-me para teu rebanho. Ajuda-me a seguir os teus passos e que eu, Senhor, jamais me afaste de ti. Senhor, se minha alma ainda não encontrou a paz que, como Santo Agostinho, eu encontre a paz em ti, dá-me a graça de viver cada minuto e cada hora em tua presença. Faz-me ser sal da terra e luz do mundo. Nossa Senhora, modelo de vocacionada, nos ajude. Ave Maria, cheia de graça, o Senhor é convosco. Bendita sois vós entre as mulheres e bendito é o fruto do vosso ventre, Jesus. Santa Maria, Mãe de Deus, rogai por nós, pecadores, agora e na hora de nossa morte. Amém. O Senhor esteja convosco. Ele está no meio de nós. Que a bênção de Deus recaia sobre a água, a roupa dos enfermos, as fotos de família e sobre você. Em nome do Pai, do Filho e do Espírito Santo. Amém. Sal da terra, luz do mundo.
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1: Sexta-feira, 28 de agosto de 2026. Eu sou o Diego Elias, começando mais uma edição. Confira os destaques. Tribunal Superior Eleitoral marca para a próxima terça-feira o julgamento sobre o uso de vídeo de Bolsonaro criado por IA. Governo paga 1,16 trilhão de reais em juros e dívida pública avança. Bolsa Família e Pé de Meia, Caixa faz o pagamento para mais um grupo de beneficiários. Saiba quem recebe hoje. Confira estas e outras informações a partir de agora aqui no Jornal Fatos do Dia. Tribunal Superior Eleitoral marca para a próxima terça-feira o julgamento sobre o uso de vídeo de Bolsonaro criado por IA.
2: O Tribunal Superior Eleitoral marcou para a próxima terça-feira, dia 1º de setembro, o julgamento de uma ação protocolada pelo Partido dos Trabalhadores contra a divulgação de um vídeo do ex-presidente Jair Bolsonaro feito por inteligência artificial. O caso veio à tona após o candidato Flávio ter usado a simulação de um pronunciamento do pai, que cumpre prisão em regime domiciliar, durante o ato de lançamento de sua candidatura à presidência da República. Muita expectativa pelo caminho interpretativo que os magistrados irão tomar e definir durante o julgamento. Se a questão se enquadra nos casos de deepfakes e quais as regras que serão aplicadas em processos semelhantes daqui para frente. Não existe qualquer tipo de previsão sobre como os ministros irão se manifestar. Para o integrante da Academia Brasileira de Direito Eleitoral e Político, Rafael Soares, há um enigma a ser superado.
3: O sujeito que está imbuído de um mau sentimento, ele não vai colocar o rótulo dizendo, explicitando que aquilo é um uso de inteligência artificial. É preciso ter uma capacitação cívica, uma capacitação política, uma capacitação eleitoral, e no aspecto tecnológico, também ainda assim, com esse avanço da tecnologia, me parece difícil discernir que é ou não é real.
2: A lei eleitoral é clara, são consideradas deepfakes todas as criações de conteúdo artificial utilizadas para prejudicar ou beneficiar candidatos por meio de situações simuladas e que é proibida pela legislação eleitoral vigente. Em março, o TSE aprovou regras sobre utilização de inteligência artificial durante as eleições gerais de outubro e que tem validade tanto para candidatos quanto para partidos. Os ministros proibiram que provedores de inteligência artificial permitam ainda que, solicitado pelos usuários, sugestões de candidatos para votar. O objetivo é evitar a interferência de algoritmos na livre escolha dos eleitores. A corte reafirma que os provedores de internet que não retirarem perfis falsos e postagens ilegais de seus usuários poderão ser responsabilizados pela justiça.
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2: 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De Brasília, Paulo Otaran.
1: Começa nesta sexta-feira a propaganda eleitoral gratuita no rádio e na TV.
5: A propaganda eleitoral gratuita no rádio e na TV começa nesta sexta-feira, dia 28 de agosto. As emissoras exibem os programas dos candidatos em dois blocos diários de 25 minutos cada, até o dia 1º de outubro, 3 dias antes do primeiro turno das eleições. No rádio, a propaganda dos candidatos é veiculada entre 7 e 7:25 da manhã e do meio-dia ao meio-dia e 25. Na TV, os horários de exibição são da 1 às 1:25 da tarde e das 8:30 às 8:55 da noite. Nas terças, quintas e sábados, serão exibidos os programas de candidatos aos cargos de presidente e deputado federal, contabilizando 12 minutos e 30 segundos para o cargo de presidente e 12 minutos e 30 segundos para o cargo de deputado federal. As segundas, quartas e sextas-feiras será a vez das candidaturas aos cargos de senador, deputado estadual ou distrital e governador. A divisão do tempo de cada partido segue regras estabelecidas pela Justiça Eleitoral. A distribuição de tempo para candidatos à presidência da República, que é comum a todo o país, por exemplo, é calculada conforme a representatividade dos partidos políticos na Câmara dos Deputados. E ficou assim: a coligação de Lula, o Brasil Pronto para Mais, composta pelos partidos PT, PCdoB, PCdoB, PV, PDT, PSB, PSOL e Rede terá 5 minutos e 31 segundos. O Partido Liberal do candidato Flávio Bolsonaro terá 4 minutos e 20 segundos. Já o Partido Social Democrático PSD de Ronaldo Caiado, 2 minutos e 2 segundos. E Augusto Cury do Avante terá 35 segundos de tela. Os demais candidatos à presidência não atingiram as exigências de cláusula de desempenho e, por isso, ficam sem tempo de programa eleitoral no rádio e na TV. Da Rádio 2, Milena Abreu.
1: Fim da taxa das blusinhas pode eliminar 109 mil empregos, alerta CNI.
6: O fim da taxa das blusinhas pode provocar a perda de 109 mil empregos e reduzir em cerca de 21 bilhões e 800 milhões de reais a produção doméstica. O alerta é da Confederação Nacional da Indústria, a CNI. Segundo o gerente de análise econômica da entidade, Marcelo Azevedo, antes da retirada do imposto de importação sobre compras internacionais de até 50 dólares, parte do consumo, que hoje é destinado a produtos estrangeiros, por meio do programa Remessa Conforme, seria direcionada a produtos e serviços produzidos no Brasil.
7: A retirada do imposto de importação sobre o programa Remessa Conforme, a chamada taxa das blusinhas, ela faz com que acelere uma tendência que a gente já vinha acompanhando, de aumento do volume importado pelo programa. Então esse crescimento já vinha acontecendo de um número maior de compras de pequenos valores, de importações, dinheiro sendo mandado para fora. E isso acaba sendo acelerado com a retirada do imposto.
6: Azevedo destaca ainda que os produtos nacionais estão sujeitos a uma carga tributária maior do que os importados, o que amplia a diferença de competitividade entre eles. Na avaliação do economista, a taxa das blusinhas contribui para reduzir parte dessa assimetria.
7: A sua retirada torna ainda mais explícita essa diferença entre a taxação que é imposta aos produtos nacionais contra o que os produtos importados estão sujeitos. Sem isso, há um incentivo maior para o produto importado, dado essa diferença de tributo, consequentemente, uma diferença de preço muitas vezes até considerável, e por isso esse crescimento cada vez maior desse volume de importações pelo programa Remessa Conforme.
6: De acordo com o levantamento, para cada um real importado por meio do programa Remessa Conforme, deixam de ser gerados R$ 3,11 ao longo das cadeias produtivas no país. O impacto se concentra principalmente na indústria de transformação. Como boa parte dos produtos adquiridos pelo programa, como eletrônicos, vestuário e outros bens de consumo, concorre diretamente com itens fabricados no Brasil, cerca de 2/3 do efeito total recaem sobre o segmento. Reportagem Paloma Custódio.
1: STF suspende multa à empresa que comete assédio moral. Rodrigo Santos informa.
8: O plenário do Supremo Tribunal Federal confirmou a suspensão por 90 dias de multa a empresas que descuidam da saúde mental dos colaboradores. O argumento é que as regras de avaliação e fiscalização ainda não são claras. A ideia é que empresas sejam multadas se forem comprovados casos de assédio moral e excesso de trabalho. A discussão foi incluída em maio deste ano num conjunto de regras sobre segurança e saúde no trabalho. O tema vem boa hora. Em 2025, o INSS bateu recorde no número de benefícios concedidos por incapacidade temporária relacionados a transtornos mentais e comportamentais. Mais de 500 mil trabalhadores pediram afastamento do emprego por casos de burnout, ansiedade e depressão. Da agência de rádio Mais News, Rodrigo Santos.
1: Soja e trigo, confira os preços dos grãos nesta sexta-feira, dia 28.
9: A saca de 60 quilos da soja inicia sexta-feira, 28 de agosto, em alta no interior do Paraná e na região litorânea de Paranaguá. No mercado paranaense, o grão apresenta aumento de 0,82%, com a saca negociada a R$ 149,21. Em Paranaguá, a alta foi de 0,31%, levando a cotação para R$ 155,05. O trigo tem aumento de preço no Rio Grande do Sul e recuo no Paraná. No Paraná, a tonelada do cereal é comercializada a R$ 1.449,36. No Rio Grande do Sul, o produto é vendido a R$ 1.345,65. Os dados são do CPEA. Reportagem Viviane Bessa.
1: E você confere ainda na edição de hoje.
10: Governo paga 1,16 trilhão de reais em juros e dívida pública avança.
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10: Sexta-feira, 28 de agosto de 2026. Estamos de volta.

0: A CSP fortalece a aproximação de pequenos negócios das oportunidades geradas pelo agronegócio.
1: A Associação Comercial de São Paulo, a ACSP, destaca a atuação do agronegócio e aproxima micro e pequenas empresas das oportunidades geradas pela cadeia produtiva do setor. O tema foi destaque em reunião do Conselho do Agronegócio da ACSP, realizada nesta quinta-feira, dia 27, em São Paulo. O presidente da entidade, Alfredo Cotaite Neto, defendeu uma maior integração entre o agronegócio, o comércio e a indústria.
2: Acho que o tema do agronegócio tem que ser cada vez mais desenvolvido para que a gente possa também ter uma participação nessa cadeia que o agronegócio produz, fazendo com que as pequenas empresas também possam ter uma participação mais efetiva.
1: O encontro teve como palestrante Plínio Nastari, presidente do Instituto Brasileiro de Bioenergia e Bioeconomia e CEO da Data Agro. Ele destacou que a industrialização das matérias-primas do agro tem impacto direto sobre o comércio, a indústria e o desenvolvimento das economias regionais.
3: É que a renda gerada pela não só a produção, mas a industrialização das matérias-primas do agro, ela tem sido fundamental para o desenvolvimento do comércio e indústria em todo o país. Então, mais do que energia e alimento, nós estamos falando de desenvolvimento e sustentabilidade.
1: Durante a apresentação, Nastari mostrou que as fontes renováveis representam 49,5% da matriz energética brasileira em 2025. A média mundial foi de 14,5%. A cana-de-açúcar responde por 15,8% da matriz brasileira e teve participação superior à energia eólica e à solar fotovoltaica. Para o presidente da Sociedade Rural Brasileira, Sérgio Bortoloso, o potencial brasileiro nesta área precisa ser acompanhado por uma regulação que favoreça toda a cadeia produtiva.
4: Eu acho que a produção de biocombustíveis, em especial o etanol, é o que nós fazemos hoje, está totalmente dentro do contexto. A Rural continua trabalhando muito forte junto com a nossa frente parlamentar, trabalhando nesses projetos em que a gente procure trazer uma regulação mais eficiente, não só mais proativa, mas bem benéfica.
1: O Conselho do Agronegócio da ACSP reúne representantes do setor para discutir desafios e oportunidades e formular propostas relacionadas às cadeias de alimentos, fibras e energia renovável. Reportagem Juline Pogorzelski.
0: Febraban Tech 2026, Banco da Amazônia apresentou o programa Agência 201, voltado à transformação tecnológica da instituição.
5: O Banco da Amazônia apresentou o programa Agência 201 durante o Febraban Tech 2026 em São Paulo. A iniciativa da instituição financeira faz parte da transformação tecnológica da instituição e busca modernizar os serviços, além de ampliar o acesso ao crédito na Amazônia Legal. O presidente do Banco da Amazônia, Luiz Lessa, destacou a implementação do novo banco digital e do novo core da instituição. Segundo ele, as ferramentas devem ampliar as possibilidades de negócio e tornar a oferta de produtos e serviços mais ágil e adequada aos clientes.
6: Este mês estamos terminando a implementação do banco digital do novo core. Essas duas ferramentas vão abrir um leque de negócios e de possibilidades para o banco para que a gente possa definitivamente voltar a ser um banco de expressão nacional, um banco forte, um banco voltado para o cliente com suporte digital de primeira linha, com uma forma de construir produtos muito mais ágil, com a usabilidade para o cliente muito mais assertiva e disruptiva, atendendo aquilo que tem de mais moderno hoje do mundo.
5: Ao longo da programação, representantes do banco também participaram de debates sobre experiência digital, inclusão financeira e crédito inteligente. O diretor de crédito do Banco da Amazônia, Roberto Batista, destacou o uso da inteligência artificial e de ferramentas mais sofisticadas para aprimorar a análise de crédito na região. Já o superintendente executivo de estratégia de clientes e negócios do Banco da Amazônia, Nélio Guzmão, ressaltou que o Banco da Amazônia tem implementado a transformação digital para oferecer serviços adequados à realidade amazônica.
7: A gente está aqui na Febraban Tech 2026, apresentando para o Brasil a transformação digital que o Banco da Amazônia vem passando e vem implementando para poder transformar a realidade do cliente em jornadas muito mais fluidas, uma experiência digital muito mais convidativa e resolvendo problemas que são os desafios regionais que

0: O governo brasileiro pagou cerca de R$1,160 bilhões em juros no acumulado de 12 meses até junho deste ano. O dado é de um estudo encomendado pela Confederação da Agricultura e Pecuária do Brasil, a CNA. O levantamento alerta para um cenário de crise fiscal, marcado também pelo crescimento da dívida pública. Historicamente, a dívida bruta do governo geral oscilava entre 60% e 70% do PIB. Mas em junho de 2026, o valor alcançou R$10,8 trilhões, o equivalente a quase 82% do PIB. Mantido esse ritmo, o estudo projeta que a dívida chegue a 95,7% do PIB em 2030. O levantamento também destaca que o aumento da arrecadação nos últimos anos não tem sido suficiente para reverter o desequilíbrio das contas públicas. Em 2025, a carga tributária passou dos 34% do PIB, sendo 21,6% correspondente à esfera federal. O percentual federal cresceu mais de 2 pontos percentuais em 2 anos. Ainda assim, os resultados primários do governo federal têm permanecido recorrentemente deficitários. Além do crescimento das despesas, o estudo aponta problemas relacionados à qualidade da aplicação dos recursos públicos. Entre os principais pontos estão a falta de avaliação e de indicadores de resultados para políticas e programas públicos, a sobreposição de ações e a baixa integração entre União, Estados e municípios, a baixa execução e a priorização inadequada de investimentos e a manutenção de recursos por inércia e não com base em resultados. A CNA defende que as regras fiscais devem garantir a sustentabilidade da dívida pública e propõe medidas como a simplificação das regras de despesas, a redução das execuções, mecanismos mais efetivos de correção de desvios, maior foco na sustentabilidade da dívida no médio prazo e mais transparência na padronização das estatísticas fiscais. Reportagem Paloma Custódio.
1: Café hoje, confira as cotações para esta sexta-feira, dia 28.
2: O preço do café arábica abre esta sexta-feira, 28 de agosto, com recuo de 3,22%, com a saca de 60 quilos negociada a R$ 1.742,74 na cidade de São Paulo. O café robusta também teve recuo de 1,37%, sendo comercializado a R$ 1.021,90. O preço do açúcar cristal apresenta aumento na capital de São Paulo. A saca de 50 quilos é cotada a R$ 110,59. Em Santos, o aumento foi de 2,13% e a mercadoria negociada a R$ 128,08, na média de preços sem impostos. A saca de 60 quilos do milho, por sua vez, é vendida a R$ 69,05, após alta de 0,38%. Os dados são do CPEA. Reportagem Viviane Bessa.
1: E você confere ainda na edição de hoje. Bolsa Família e Pé de Meia. Caixa faz o pagamento para mais um grupo de beneficiários. Saiba quem recebe hoje.
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4: Sexta-feira, 28 de agosto de 2026. Estamos de volta no Jornal Fatos do Dia. Bolsa Família. Caixa inicia o pagamento para beneficiários com NIS terminado em 9.
5: A Caixa inicia nesta sexta-feira, 28 de agosto, o pagamento do Bolsa Família referente ao mês de agosto para os beneficiários com número de identificação social, o NIS, terminado em 9. Os pagamentos são realizados preferencialmente na Poupança Caixa ou Conta Caixa Tem. Com a Conta Caixa Tem, os beneficiários podem pagar contas e fazer transferências diretamente pelo aplicativo no celular. O valor também pode ser movimentado com cartão de débito da conta em comércios, unidades lotéricas, correspondentes Caixa Aqui, terminais de autoatendimento e agências da Caixa. Além disso, é possível realizar saques sem cartão nos terminais de autoatendimento e unidades lotéricas, utilizando a identificação biométrica previamente cadastrada em uma agência da Caixa. Para baixar os aplicativos Caixa Tem e Bolsa Família, basta acessar a loja de aplicativos do seu smartphone. É gratuito.
4: Pé de meia, pagamento para nascidos em setembro e outubro será feito nesta sexta-feira, dia 28.
6: A Caixa paga nesta sexta-feira, 28 de agosto, nova parcela do programa Pé de Meia para os estudantes do ensino médio regular e ensino médio da educação de jovens e adultos, a EJA, nascidos nos meses de setembro e outubro. Além da parcela mensal, estudantes da modalidade EJA, aprovados no primeiro semestre de 2026, também recebem a parcela do incentivo conclusão. O incentivo será creditado na conta poupança Caixa Tem e os valores podem ser movimentados pelo aplicativo Caixa Tem. O estudante pode pagar contas, fazer transferências e PIX direto no aplicativo. Além disso, pode movimentar os valores com o cartão do programa, fazendo compras e pagamentos. Para consultar as demais datas de pagamento do programa Pé de Meia, acesse o site da Caixa em www.caixa.gov.br/pé-de-meia.
4: Boi Gordo hoje, confira as cotações para esta sexta-feira, dia 28.
7: O preço do boi gordo apresenta alta de 0,58% nesta sexta-feira, 28 de agosto. Em São Paulo, a arroba é negociada a R$ 344,50. No mercado de frango, os preços apresentam estabilidade na Grande São Paulo, em São José do Rio Preto e em Descalvado. O frango congelado é vendido a R$ 7,30, enquanto o frango resfriado custa R$ 7,27. A carcaça suína especial apresenta estabilidade de preço nos atacados da Grande São Paulo, onde o quilo custa R$ 7,38. Entre os estados analisados, o suíno vivo registra o menor preço no Paraná, onde o animal é comercializado a R$ 4,53. Os dados são do CEPEA. Reportagem Viviane Bessa.
4: Dólar fecha o último pregão cotado a R$ 5,16.
7: O dólar comercial encerrou esta quinta-feira, 27 de agosto, cotado na faixa de R$ 5,16, com leve alta de 0,21% em relação ao dia anterior. No exterior, os investidores acompanham as tensões geopolíticas e os preços do petróleo. Sem indicadores econômicos de maior impacto nesta quinta-feira, o dólar apresentou oscilações operações mais limitadas, enquanto o mercado aguarda novas sinalizações sobre os rumos dos juros nos Estados Unidos. O índice DXY, que mede a força do dólar frente a outras moedas globais, fechou aos 99,25 pontos. Os dados são da Investing.com. Reportagem Viviane Bessa.
4: Ibovespa fecha o último pregão aos 175.329 pontos.
7: O Ibovespa fechou esta quinta-feira, dia 27 de agosto, em alta de 0,43% aos 175.329 pontos. A sessão foi marcada pela cautela dos investidores no mercado brasileiro, enquanto as bolsas dos Estados Unidos avançaram, impulsionadas pelas ações de tecnologia. Entre as maiores altas do dia, as ações da Vitzel subiram 39,29% e as da Braskem avançaram 24,84%. Já entre as maiores quedas, os papéis da Azevedo e Travassos recuaram 43,07% e 41,94%. O volume total negociado na B3 foi de cerca de 23 bilhões de reais, em meio a pouco mais de 3 milhões de negócios. Os dados da Bolsa podem ser consultados no site da B3. Reportagem Viviane Bessa.
4: Esta foi mais uma edição do nosso jornal Fatos do Dia, produção e apresentação Diego Elias. Tenham todos uma ótima sexta-feira, bom fim de semana e até segunda em nossa próxima edição.
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Olá, uma ótima tarde para você, querido ouvinte, que sintoniza a Rádio Anúncio FM 87,9, a comunicação a serviço da vida. Começa agora mais uma edição do programa Partilhando Palavras e Pensamentos, hoje, sexta-feira, 28 de agosto de 2026. São 13 horas e 36 minutos. Meu muito obrigada a você, querido ouvinte, que me permite adentrar aí no seu lar, você que está aí com seus afazeres, ou aí no seu trabalho, no comércio da nossa querida cidade, ou mesmo aí no seu carro, passando pelas ruas, pelas rodovias de São João da Boa Vista, ou acessando o nosso site, nosso link, onde quer que você esteja neste momento. Que o amor, a paz de Jesus ressuscitado esteja em seu coração. Também o amor de Maria, suas bênçãos, sua proteção, a intercessão de Maria esteja com você, seus familiares, as pessoas que você ama, todas aquelas que fazem parte da sua vida ainda farão, aquelas que te preocupam no dia de hoje, aquelas que te trazem alegrias, enfim, todos que estiverem no seu coração, no seu pensamento, que possam ser alcançados pelo amor de Jesus e pelas bênçãos de Maria. E é sempre muito bom estar aqui novamente, começando mais um programa, mais uma tarde, finalizando mais uma semana, né? Hoje, sexta-feira, final de semana já chegou e passou rápido, né, gente? Como passa o mês também, né? Olha só, já é o último final de semana do mês de agosto. Que loucura nosso tempo, hein? Poxa vida, como passa rápido. E a vida também, né? Então a gente não pode esquecer disso. O tempo passa rápido, mas a vida também, né? Porque o tempo não para. Ele é implacável. Mas a gente precisa ter a sabedoria para viver o hoje. Então vamos começar agradecendo a Deus, primeiramente pelo dom da vida, pela oportunidade de estarmos juntos mais uma vez. Agradecê-lo por tudo aquilo que ele nos dá, nos faz, tudo que realiza em nossa vida, tudo aquilo que vem providenciando ao longo da nossa história, e pedir a ele que seja o Senhor do nosso hoje, do nosso agora, que esteja à nossa frente, que conduza os nossos passos e que nos dê sabedoria necessária para viver todos os momentos da nossa vida, especialmente o dia de hoje. E que ele não permita que nenhum de nós se perca em nossas preocupações, tribulações, dificuldades que muitas vezes o dia a dia nos apresenta. Por isso, querido ouvinte, eu te convido neste momento a estar alimentando sua fé, sua esperança, sua confiança em Deus, que tudo pode, que tudo realiza para o nosso bem. E vamos dar início aqui à nossa programação hoje com Isaías Saad, Bondade de Deus. Para você aí uma ótima tarde, um ótimo trabalho, um ótimo final de semana. Você pode participar aqui pelo telefone da nossa Rádio Anúncio e também pelo nosso WhatsApp. É o 99359-8762. 99359-8762. Hoje nossa amiga Andréia Tódero não pôde vir. Ela teve aí um imprevisto, então não pôde estar aqui, mas deixou já o seu abraço a todos os nossos ouvintes. Então vamos de música, daqui a pouquinho eu volto com muito mais para você.

Uma ótima tarde para você, querido ouvinte. São 13 horas e 47 minutos. Rádio Anúncio FM 87,9. É a comunicação a serviço da vida. Eu quero mandar um abraço lá pro meu amigo Cláudio, né? O Cláudio que deixou seu recadinho aí já logo de manhãzinha, né, Cláudio? Muito obrigada aí pelo seu carinho, pela sua companhia. Muito obrigada aí pela sua gentileza também, né? Todos os dias aí desejando um dia cheio de bênçãos, de realizações. Muito obrigada, viu, pelo seu carinho aí, pela companhia. Uma ótima tarde, um bom trabalho para você, um ótimo final de semana para você aí. E eu vou tocar para você aqui Terra Seca, tá? Essa música lindíssima aí vai com muito carinho para você. E eu quero também mandar um abraço lá pro seu Carlos, né? Ele que deixou seu recadinho aqui na nosso zap da Rádio Anúncio, dizendo assim: boa tarde, Rádio Anúncio, Ana Maria, aqui é o Carlos. Quero oferecer uma música para minha esposa Ivone, para nossa amiga Andréia Todero, aqui da rádio. Obrigada. Eu que agradeço aí, viu, seu Carlos, o carinho, a companhia. Um abraço aí para sua esposa Ivone e um abraço lá para nossa amiga Andréia Todero. E eu toco aqui na sequência para o senhor também. Eu vou tocar aqui a Isadora Pompeu, tá? Na sequência aqui pro senhor, então. Obrigada aí pelo seu carinho e pelo carinho da sua esposa também, pela companhia. Uma ótima tarde aí para todos os nossos ouvintes. Você que faz aí o sucesso da nossa rádio, o sucesso do nosso programa. Aí, lembrando aqui que começamos a ter agora o anúncio dos apoios, né, da políticos, né, que temos aqui agora na rádio de manhã e à tarde. Então, por esse motivo, a oração da tarde, né, da meio-dia 10 com o padre Reginaldo Manzotti passou a ser às 12h35, tá? Então vai ser aí às 12h35. Um abraço aí para todos os ouvintes. Vamos de música. Música.

0: Senhor. Força nessa palma para o Senhor. Ele é digno de todo louvor e de toda adoração. Aleluia, Senhor.
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muito boa tarde para você, querido ouvinte. São 14 horas e 3 minutos. Ouvimos aí Bênçãos que não têm fim, com Isadora Pompeu, lá para o Carlos, a Ivone, para nossa amiga Andréia Tódero. 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

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E agora vamos aqui com a reflexão do Evangelho do dia de hoje, né? Estamos ainda na... Hoje, sexta-feira, é dia de Santo Agostinho, bispo e doutor da igreja. Ontem foi dia de Santa Mônica, né? Santa Mônica é mãe de Santo Agostinho. E hoje é dia de Santo Agostinho. Fazemos memória a Santo Agostinho. E o Evangelho é de São Mateus, capítulo 25, versículos de 1 a 13. Naquele tempo, disse Jesus aos seus discípulos esta parábola: o reino dos céus é como a história das 10 virgens que pegaram suas lâmpadas de óleo e saíram ao encontro do noivo. 5 delas eram imprudentes e as outras 5 eram previdentes. As imprevidentes pegaram as suas lâmpadas, mas não levaram óleo consigo. As previdentes, porém, levaram vasilhas de óleo junto com a lâmpada. O noivo estava demorando e todas elas acabaram cochilando e dormindo. No meio da noite, houve-se um grito. O noivo estava chegando. Ide ao seu encontro. Então as 10 jovens se levantaram e prepararam as lâmpadas. As imprevidentes disseram às previdentes: dá-nos um pouco de óleo, porque nossas lâmpadas estão se apagando. As previdentes responderam: de modo nenhum, porque o óleo pode ser insuficiente para nós e para vós. É melhor ides comprar aos vendedores. Enquanto elas foram comprar o óleo, o noivo chegou. E as que estavam preparadas entraram com ele para a festa de casamento. E a porta se fechou. Por fim, chegaram também as outras jovens e disseram: Senhor, Senhor, abre-nos a porta. Ele, porém, respondeu: em verdade, eu vos digo, não vos conheço. Portanto, ficais vigiando, pois não sabeis qual será o dia nem a hora. Palavra da salvação. Glória a vós, Senhor. É Jesus sempre usando de parábolas, né? Contando sempre aos discípulos de uma maneira que eles podiam compreender aquilo que ele dizia. Aqui, quando ele fala dessa passagem, essa parábola das noivas, é porque havia um costume judaico, né, naquela época. Quando a noiva estava se preparando para o seu casamento, ela sempre tinha algumas amigas que a acompanhavam, né, que eram aquelas que acompanhavam a noiva até a sala nupcial. Então, Jesus aqui faz essa comparação das noivas, porque havia isso num costume judaico daquela época. Então Jesus faz essa comparação. Mas a verdade, né? Aqui Jesus está nos colocando a um alerta, como ele vem colocando já há alguns dias, né? Voltando aqui para a parábola das virgens, a gente vê que Jesus está nos dizendo que é necessário a gente estar sempre alerta, né? Sempre preparado, não ser imprevidente, mas ser prudente, né? Estar sempre preparado, porque a gente não sabe o dia e nem a hora que o Senhor vai chegar.
Então é necessário que a gente esteja sempre vigiando, né? Porque não basta dizer Senhor, Senhor. É preciso manter a fidelidade em todas as situações. Mesmo quando não se tem vontade de rezar, não tem vontade de participar, não tem vontade de frequentar a comunidade, a missa. Né? Se a gente for ficar vivendo só das nossas emoções, a gente quer só ficar lá no nosso mundinho. Mas, na verdade, a gente precisa se superar todos os dias. Né? Nós não podemos basear somente nas nossas emoções. A vida cristã é nos manter entusiasmado. A chama do amor deve ser mantida todos os dias. E a vinda gloriosa do Senhor, né, ou nós irmos ao seu encontro. Então a gente precisa estar todos os dias preparado, né? Jesus diz aqui, ó, que a gente não sabe o dia nem a hora. Então é necessário que todos os dias a gente esteja preparado. Ou seja, todos os dias nos mantendo na presença desse Deus, vencendo tudo aquilo que nos atrapalha no nosso caminhar, aquilo que nos afasta de Deus, aquilo que nos tira da santidade, aquilo que, né, não nos deixa, né, vencer a nós mesmos no nosso dia a dia. Então aqui Jesus diz que a gente precisa estar sempre, sempre, sempre alerta. E hoje, como eu disse no início, dia de Santo Agostinho, né? Santo Agostinho, ele demorou, quem conhece a vida dele sabe, né, que ele demorou muito a aceitar o amor de Deus. Mas depois que ele foi seduzido pelo amor de Jesus Cristo, nunca mais ele o deixou. Então, que nós possamos seguir também esse exemplo de Santo Agostinho. E vamos pedir a fidelidade ao nosso Senhor em todos os tempos, né? Que o Senhor nos ajude todos os dias a manter essa fidelidade. E a gente vê que Agostinho, ele relutou muito para se entregar a Deus. Se a gente conhece a história dele, de sua mãe Santa Mônica, Santa Mônica, né, ela rezou pela conversão dele 33 anos. 33 anos para ele converter. E aí se tornou um grande sábio, né? Um grande conhecedor das coisas de Deus, nos deixou tantas coisas para que a gente possa nos aproximar mais de Jesus Cristo, assim como ele se aproximou, né? Então, que nós possamos hoje pedir mesmo a ele, que ele nos ajude nessa missão, né, de nos manter sempre fiel e firmes na fé, na oração, na constância, para que um dia a gente possa alcançar a glória eterna.

Boa tarde, queridos ouvintes. 14 horas e 17 minutos. Ouvimos a banda Louvor e Glória. Sou um milagre. Lembrando aqui que a programação da nossa Rádio Anúncio, todos os dias, tem a oração da manhã às 8h10 da manhã. E a oração da tarde agora é às 12h35, devido aí ao programa eleitoral. Então, passou para as 12h35. Aos domingos, às 19 horas, missa com o padre Reginaldo Manzotti. E a oração da manhã e da tarde também é com o padre Reginaldo Manzotti. E eu quero mandar um abraço para minha amiga Rita, né? A Rita que deixou seu recadinho aí, pouquinho antes de eu vir para a rádio. Ela já deixou mensagem para mim, aí passando notícia do seu netinho, né? Que passou por uma cirurgia ontem. Ela disse que a cirurgia correu tudo bem. Depois ele teve uma pequena complicaçãozinha, né, pós-cirúrgica, mas que está tudo bem, está em observação, mas ele está bem. Agradece aí as nossas orações e pede para a gente continuar aí rezando pelo Zé Ricardo. Logo ele está bem, né, Rita? Daqui a pouco ele já vai estar liberado e tenho certeza que tudo vai ficar bem, porque está na mão de Jesus e de Maria, então tudo está certo, né? Quando a gente deposita nossa fé nas mãos de Deus, não tem como dar errado. É, ele sempre vem o nosso auxílio e faz o melhor pra gente. Acredita sempre nisso, tá bom, minha amiga? Um abraço aí pra você, também pra filha Tatiane, pro Ricardo, seu genro, e pra toda a família aí. A gente tá colocando sempre em oração, tá bom? Quero mandar também um beijo pra minha amiga Joana. Encontrei a Joana ontem, né, Joana? Um abraço aí pra você também. Também aí um abraço para minha amiga Sandra Mara, para dona Leonor, que todas as tardes está aí na sintonia, né, dona Leonor? Obrigada aí pelo carinho. Vai um abraço também lá para minha amiga Neucídia, tá, Neucídia? Carinho para você aí também. Vamos aqui com o Lucas Agostinho, O Escudo. Essa música é linda, né? Então vamos ouvir aqui O Escudo.

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Boa tarde, queridos ouvintes. São 14 horas e 36 minutos. 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Ouvimos Anjos de Resgate, Minha Mãe, Minha Flor. 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Um abraço lá para o meu amigo Cláudio, ele que deixou seu recadinho aí, agradecendo a música e parabenizando pelo programa, dizendo que está tudo perfeito. Muito obrigada aí, Cláudio, pelo carinho, viu? Pela sua companhia. Muito obrigada aí pela sua gentileza. E vamos aqui na sequência com Ana Paula, irmã Ana Paula, sopra em nós. Mas antes, vamos aqui com uma mensagem, face a face com Deus. Havia um pequeno menino que queria se encontrar com Deus. Ele sabia que tinha um longo caminho pela frente. Um dia encheu sua mochila com pastéis e guaraná e saiu para brincar no parque. Quando ele andou umas 3 quadras, encontrou um velhinho sentado em um banco da praça, olhando os pássaros. O menino sentou-se junto a ele, abriu sua mochila e ia tomar um gole de guaraná. Quando olhou o velhinho e viu que ele estava com fome, então ofereceu-lhe um pastel. O velhinho, muito agradecido, aceitou e sorriu ao menino. Seu sorriso era tão incrível que o menino quis ver de novo. Então ele ofereceu-lhe seu guaraná. Mais uma vez o velhinho sorriu ao menino. O menino estava tão feliz que ficaram sentados ali sorrindo, comendo pastéis e bebendo guaraná, pelo resto da tarde, sem falarem um com o outro. Quando começou a escurecer, o menino estava cansado e resolveu voltar para casa. Mas antes de sair, ele se voltou e deu um grande abraço ao velhinho. Aí o velhinho deu-lhe o maior sorriso que o menino já havia recebido. Quando o menino entrou em casa, sua mãe, surpresa, perguntou, ao ver a felicidade estampada em sua face: o que você fez hoje que te deixou tão feliz assim? Ele respondeu, passei a tarde com Deus. E acrescentou, você sabe, ele tem o mais lindo sorriso que eu jamais vi. Enquanto isso, o velhinho chegou em casa, com o mais radiante sorriso na face. E seu filho perguntou, por onde você esteve que está tão feliz? E o velhinho respondeu, comi pastéis e tomei guaraná no parque com Deus. Antes que seu filho pudesse dizer algo, falou, você sabe que ele é bem mais jovem do que eu pensava? Meus caros, a face de Deus está em todas as pessoas e coisas que são vistas por nós com os olhos do amor do nosso coração. Deus, ele está presente em todas as pessoas. Ele está no sorriso, ele está no abraço, ele está no aperto de mão, ele está no nosso olhar de misericórdia para o nosso semelhante, no pulsar do nosso coração. Deus está sempre conosco. Deus, enquanto muitos te conhece com uma força, eu tenho o privilégio de conhecer como meu Pai. É isso, meus caros, né? Ter esse Deus como Pai, como um amigo, né? Como aquele que é o nosso companheiro de
todas as horas. Um Deus que é fiel. Um Deus que nunca nos abandona.

Uma ótima tarde para você, querido ouvinte. 14 horas e 47 minutos, irmã Ana Paula, sopra em nós. Quero mandar um abraço à minha amiga Rita também, ela que deixou seu recadinho novamente aqui no meu WhatsApp, dizendo que está ouvindo aí pelo celular, né, o nosso programa, que vai rezar junto aí o Terço da Misericórdia. Que bom, minha amiga. Beijo aí para você, viu? Pro seu netinho também. Melhoras para ele, uma boa recuperação. Carinho aí para sua filha também, pro esposo, para toda a família. Nessa hora a gente se une muito em oração, né? O nosso propósito sempre é que o melhor aconteça, né? Então, esse melhor acontece sempre através da nossa força de oração, da nossa confiança, né? Então, é assim, agora só ter paciência, né? A recuperação demora um pouquinho, mas o pior já passou. Beijão aí para você, pro seu netinho também. 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E lembrando também que temos aqui o nosso WhatsApp, que você pode deixar seu recadinho ou ligar pra gente. É o 99359-8762. Ai, também lembrando, acabei esquecendo de falar no início do programa. Ontem a nossa amiga Andréia não conseguiu fazer o programa, né? Ela teve um imprevisto aqui no nosso computador e ela acabou que não conseguiu fazer o programa ontem, que ela está aqui todas as terças e as quintas-feiras, né? Mas terça-feira, com certeza, ela estará, tá? Então ela pede desculpa aí pelos ouvintes, que ela teve um imprevisto aqui e não conseguiu fazer o programa ontem. Mas com certeza na terça estará tudo bem, né, Andréia? Beijão aí para você e para todos os nossos ouvintes. Vamos aqui na sequência com a Adriana e o Valmir Alencar, abraço de pai. E daqui a pouquinho a gente tem o Terço da Misericórdia, daqui a pouquinho. Quero mandar um abraço aí muito especial lá pro Quinho, que está sempre aí na sintonia. Minha amiga Lena também, tá, Lena? Carinho aí muito especial para você. Lá pra Rosana e pro Ricardo também, um abraço muito especial. Pra Márcia, tá, Márcia? Meu carinho para você e também, meu abraço. Para todos aí os nossos ouvintes que estão sempre aí nos prestigiando, que estão sempre rezando conosco aqui através do anúncio. Vai um abraço para Zezé também, tá, Zezé? Pro seu José também, né, seu José? Muito obrigada aí pelo carinho também da companhia. Então vamos aqui com Adriana e Valmir Alencar, abraço de pai. E daqui a pouquinho a gente tem o Terço da Misericórdia. Daqui a pouquinho.

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15:03, hora da Divina Misericórdia, hora de nos colocarmos na presença de Jesus. Jesus manso e humilde de coração, fazei o nosso coração semelhante ao vosso. Neste momento, querido ouvinte, que você possa aquietar um pouquinho o seu coração, seu pensamento e se colocar na presença do Senhor. Ele que já se encontra em nosso meio, porque Ele mesmo nos ensina que onde dois ou mais estiver reunidos em seu nome, ali Ele estará. Então acredite que você não está sozinho. Independente de onde você esteja, o que está fazendo, Jesus já está do seu lado, com suas mãos chagadas e ressuscitadas, para receber o seu pedido, a sua oração, seu agradecimento. Deposite com muita fé, com muita confiança nas mãos de Jesus,

a sua necessidade para o dia de hoje. Não deixe que seus problemas, seus medos, suas inseguranças sejam maiores que a misericórdia do Senhor. Acredite que você tem um Deus que te ama, um Deus que tudo vê, sabe, conhece, um Deus que pode mudar, transformar, restaurar as nossas vidas. Mas para isso é necessário acreditar. Jesus diz que é feliz aquele que crê. E ser feliz não é não ter problemas, não é não ter preocupações. Ser feliz é acreditar que diante das preocupações, em meio às tribulações, nós temos um Deus que nos ama e que está presente na nossa vida todos os instantes. Então, entregue a Ele os seus problemas, as suas necessidades. Confia na misericórdia do Senhor. Entregue a sua família, seu esposo, a esposa, os filhos, os amigos, os familiares, e agradeça, né? Agradeça o Senhor pela vida, pelo hoje, pelo agora, por tudo que Ele tem providenciado na nossa vida ao longo da nossa história, e pedir a Ele, né, que perdão pelas nossas misérias, pelas nossas omissões, e pedir a sua graça, para que no dia de hoje Ele nos faça melhores do que fomos ontem. Pai nosso que estais no céu, santificado seja vosso nome. Venha a nós o vosso reino, seja feita a vossa vontade, assim na terra como no céu. O pão nosso de cada dia nos dai hoje. Perdoai as nossas ofensas, assim como nós perdoamos a quem nos tem ofendido. E não nos deixeis cair em tentação, mas livrai-nos do mal. Amém. Ave Maria, cheia de graça, o Senhor é convosco. Bendita sois vós entre as mulheres, e bendito é o fruto do vosso ventre, Jesus. Santa Maria, Mãe de Deus, rogai por nós, pecadores, agora e na hora de nossa morte. Amém. Creio em Deus Pai, Todo-Poderoso, Criador do céu e da terra, e em Jesus Cristo, seu único Filho, nosso Senhor, que foi concebido pelo poder do Espírito Santo, nasceu da Virgem Maria, padeceu sobre Pôncio Pilatos, foi crucificado, morto e sepultado, desceu à mansão dos mortos, ressuscitou ao terceiro dia, subiu aos céus, está sentado à direita de Deus Pai Todo-Poderoso, donde há de vir julgar os vivos e os mortos. Creio no Espírito Santo, na Santa Igreja Católica, na comunhão dos santos, na remissão dos pecados, na ressurreição da carne, na vida eterna. Amém.

0: passando um carro de som aqui, precisa esperar um pouquinho, né? Então vamos aqui começar o primeiro mistério. Antes de começar a colocar os mistérios, gostaria de pedir oração também para todos que estão aí nos ouvindo para o encontro de casais. Nesse final de semana a gente tem um encontro de casais lá na paróquia do Coração de Maria, e vou estar trabalhando inclusive nesse encontro. Então peço que vocês orem por todos os casais que vão estar lá fazendo, né? Precisamos orar pelas famílias, então por todos os casais que vão estar aí fazendo, participando. E nesse primeiro mistério, eu peço, Senhor, a cura para o planeta Terra, o fim da guerra, por toda a Igreja, pelo Papa Leão, por todo o clero, pela nossa Diocese de São João da Boa Vista, pelo nosso Bispo Eugênio, por todas as vocações sacerdotais e religiosas, pelos nossos governantes. Peço paz, Senhor, para o nosso país e a paz mundial. Eterno Pai, eu vos ofereço corpo, sangue, alma e a divindade de vosso diletíssimo Filho, nosso Senhor Jesus Cristo, em expiação dos nossos pecados e do mundo inteiro. Pela sua dolorosa paixão, tende misericórdia de nós e do mundo inteiro. Pela sua dolorosa paixão, tende misericórdia de nós e do mundo inteiro. Pela sua dolorosa paixão, tende misericórdia de nós e do mundo inteiro. Pela sua dolorosa paixão, tende misericórdia de nós e do mundo inteiro. Pela sua dolorosa paixão, tende misericórdia de nós e do mundo inteiro. Pela sua dolorosa paixão, tende misericórdia de nós e do mundo inteiro. Pela sua dolorosa paixão, tende misericórdia de nós e do mundo inteiro. Pela sua dolorosa paixão, tende misericórdia de nós e do mundo inteiro. Pela sua dolorosa paixão, tende misericórdia de nós e do mundo inteiro. Pela sua dolorosa paixão, tende misericórdia de nós e do mundo inteiro. Segundo mistério, eu peço conversão para todos os pecadores, por todos os idosos, pelos jovens, pelos adolescentes, pelas crianças do mundo inteiro. Peço hoje pela recuperação do Zé Ricardo, peço também pelo Samuel, pelo Henrique, por todas as crianças que necessitam de uma oração. Peço por todas as gestantes, todas as crianças que estão sendo geradas, por todos os meus afilhados. Peço pelo Vitor, pela Rosana. Peço também por todas as famílias, aquelas que rezam conosco neste momento, aquelas que pedem as nossas orações. Peço por você, Rita. Peço pela sua filha Tatiane, pelo seu genro Ricardo, pelo seu netinho, o Zé Ricardo. Peço também pela Maria, peço pela Sara e sua família, pela Neucídia e sua família. Peço pela minha família, a família dos meus irmãos, dos meus amigos. Peço por todos os enfermos, aqueles que estão hospitalizados, acamados, que vão passar por uma cirurgia, estão se recuperando de uma cirurgia, que estão em tratamentos de oncologia, de hemodiálise, que estão em depressão, com crise de ansiedade. Peço pelo Luiz Otávio, peço pela Ana Luísa, pela Angelina, pelo seu Sebastião, pela Andréia, pelo Frank, pelo Ari. Eterno Pai, eu vos ofereço o corpo, sangue, a alma e a divindade de vosso diletíssimo Filho, nosso Senhor Jesus Cristo, em expiação dos nossos pecados e do mundo inteiro. Pela sua dolorosa paixão, tende misericórdia de nós e do mundo inteiro. Pela sua dolorosa paixão, tende misericórdia de nós e do mundo inteiro. Pela sua dolorosa paixão, tende misericórdia de nós e do mundo inteiro. Pela sua dolorosa paixão, tende misericórdia de nós e do mundo inteiro. Pela sua dolorosa paixão, tende misericórdia de nós e do mundo inteiro. Pela sua dolorosa paixão, tende misericórdia de nós e do mundo inteiro. Pela sua dolorosa paixão, tende misericórdia de nós e do mundo inteiro. Pela sua dolorosa paixão, tende misericórdia de nós e do mundo inteiro. Pela sua dolorosa paixão, tende misericórdia de nós e do mundo inteiro. Pela sua dolorosa paixão, tende misericórdia de nós e do mundo inteiro. Terceiro mistério, eu peço pelos pobres, pelos dependentes químicos, pelos encarcerados, pelos desempregados, por todos que estão no trabalho, que rezam conosco neste momento, que estão com dificuldades no trabalho, em busca de um trabalho, por todas as nossas necessidades, sejam materiais, espirituais, temporais, emocionais, psíquicas, e por todos que pedem as nossas orações. Eterno Pai, eu vos ofereço o corpo, sangue, a alma e a divindade de vosso diletíssimo Filho, nosso Senhor Jesus Cristo, em expiação dos nossos pecados e do mundo inteiro. Pela sua dolorosa paixão, tende misericórdia de nós e do mundo inteiro. Pela sua dolorosa paixão, tende misericórdia de nós e do mundo inteiro.
1: O mar a consumir.
0: Pela sua dolorosa paixão, tende misericórdia de nós e do mundo inteiro. Pela sua dolorosa paixão, tende misericórdia de nós e do mundo inteiro. Pela sua dolorosa paixão, tende misericórdia de nós e do mundo inteiro. Pela sua dolorosa paixão, tende misericórdia de nós e do mundo inteiro. Pela sua dolorosa paixão, tende misericórdia de nós e do mundo inteiro. Pela sua dolorosa paixão, tende misericórdia de nós e do mundo inteiro. Pela sua dolorosa paixão, tende misericórdia de nós e do mundo inteiro. Pela sua dolorosa paixão, tende misericórdia de nós e do mundo inteiro. Quarto mistério, eu peço por todos os aniversariantes do dia de hoje, deste final de semana, peço por todos os voluntários da Rádio Anúncio e seus familiares, peço, hoje é dia do voluntário, então por todos os voluntários, peço também por todos os meus amigos, vizinhos, todos os profissionais de saúde, aqueles que trabalham nos hospitais, médicos, enfermeiros, cuidadores, cientistas, pesquisadores, professores, educadores e por todos que estão afastados da igreja. Eterno Pai, eu vos ofereço o corpo, o sangue, a alma e a divindade de vosso diletíssimo Filho, nosso Senhor Jesus Cristo, em expiação dos nossos pecados e do mundo inteiro. Pela sua dolorosa paixão, tende misericórdia de nós e do mundo inteiro. Pela sua dolorosa paixão, tende misericórdia de nós e do mundo inteiro. Pela sua dolorosa paixão, tende misericórdia de nós e do mundo inteiro. Pela sua dolorosa paixão, tende misericórdia de nós e do mundo inteiro. Pela sua dolorosa paixão, tende misericórdia de nós e do mundo inteiro. Pela sua dolorosa paixão, tende misericórdia de nós e do mundo inteiro. Pela sua dolorosa paixão, tende misericórdia de nós e do mundo inteiro. Pela sua dolorosa paixão, tende misericórdia de nós e do mundo inteiro. Pela sua dolorosa paixão, tende misericórdia de nós e do mundo inteiro. Pela sua dolorosa paixão, tende misericórdia de nós e do mundo inteiro. Quinto e último mistério, por todos os que sofrem, que choram, por aqueles que perderam seus entes queridos, por todas as almas do purgatório, por todos os agonizantes desse dia, dessa hora, por todos os marginalizados e excluídos da nossa sociedade e por todos aqueles que não têm quem rezem por eles. Eterno Pai, eu vos ofereço o corpo, sangue, a alma e a divindade de vosso diletíssimo Filho, nosso Senhor Jesus Cristo, em expiação dos nossos pecados e do mundo inteiro. Pela sua dolorosa paixão, tende misericórdia de nós e do mundo inteiro. Pela sua dolorosa paixão, tende misericórdia de nós e do mundo inteiro. Pela sua dolorosa paixão, tende misericórdia de nós e do mundo inteiro. Pela sua dolorosa paixão, tende misericórdia de nós do mundo inteiro. Pela sua dolorosa paixão, tende misericórdia de nós do mundo inteiro. Pela sua dolorosa paixão, tende misericórdia de nós do mundo inteiro. Pela sua dolorosa paixão, tende misericórdia de nós do mundo inteiro. Pela sua dolorosa paixão, tende misericórdia de nós e do mundo inteiro. Pela sua dolorosa paixão, tende misericórdia de nós e do mundo inteiro. Pela sua dolorosa paixão, tende misericórdia de nós e do mundo inteiro. Deus Santo, Deus Forte, Deus Imortal, tende piedade de nós e do mundo inteiro. Deus Santo, Deus Forte, Deus Imortal, tende piedade de nós e do mundo inteiro. Deus Santo, Deus Forte, Deus Imortal, tende piedade de nós e do mundo inteiro. Jesus misericordioso, eu confio em vós.

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Vamos encerrar hoje com o diácono Nelsinho Correia, Sacramento da Comunhão, que vai lá com muito carinho para minha amiga Neucídia. Ela ligou aí quase no finalzinho, aí pertinho do terço, né, Neucídia? Mas ela disse que tinha chegado aquela hora e ela pediu aí Sacramento da Comunhão, está dedicando para mim, para toda a minha família, para André e toda a família, para toda a sua família, para Dona Leonor Tomazini e para todas as amigas, né? Ela disse que são muitas as amigas, então para todas aí o carinho da minha amiga Neucídia. Obrigada, Neucídia, uma ótima tarde para você, um ótimo final de semana. Muito obrigada aí pelo carinho da sua companhia, pela sua participação. Vamos aqui à nossa última mensagem. Deus tem um propósito. Deus planejou os mínimos detalhes no dia em que criou o firmamento e planejou com o mesmo cuidado cada detalhe de seu nascimento. Sabia a cor de seus olhos, a textura dos seus cabelos, os acontecimentos de seus dias, cada como, quando e onde. E Deus tem um plano perfeito desde a eternidade para tocar outras vidas através da sua vida. Porque Deus te abençoa com suas dádivas sem medida, com o bem mais duradouro, pois considera sua vida o mais precioso tesouro. Você é parte do plano, do projeto de Deus. Deus tem com certeza um plano, né? Um propósito para cada um de nós. Eu digo sempre, né? Ninguém está aqui por acaso. Ninguém está aqui por acaso. Se estamos aqui, é porque Deus nos escolheu. É porque Deus nos amou desde toda a eternidade. Deus sonhou com cada um de nós. Então, Deus tem um sonho, um propósito para cada um de nós. A gente precisa só deixar Deus sonhar em nós, né? Como diz o Frei Gilson, e deixar Ele, né, agir em nós, né? Nos entregando a Ele, falando: olha, Senhor, eis-me aqui, né? Faça-se em mim. Porque é o Senhor que faz todas as coisas. A gente não faz nada se não for pela graça e pela misericórdia de Deus. 15h23 e eu vou ficando por aqui, chegando a mais um final de programa, partilhando palavras e pensamentos. Hoje, sexta-feira, 28 de agosto de 2026. Agradeço aí a participação da minha amiga Neucídia, da minha amiga Rita, do meu amigo Cláudio, da minha amiga Andréia Tódero, do Carlos e da Ivone. Muito obrigada aí pelo carinho de todos, pela participação, por aqueles que acessaram o nosso link, o nosso site. Muito obrigada pelo carinho da companhia. Que vocês tenham aí uma ótima tarde, um excelente final de semana. Fiquem com Deus, com as bênçãos de Nossa Senhora. Eu volto segunda-feira a partir das 13h30, se Deus assim nos permitir. Beijo para todos e até lá!

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7: Ótima sexta-feira, hoje dia 28 de agosto, ano 2026. Diego Soares chegando a partir de agora com o Expresso de Notícias, levando até você o melhor da informação. Ministério Público denuncia 16 por adulteração de combustíveis e lavagem de dinheiro. Denunciados foram alvos da Carbono Oculto e teriam relação com o PCC. Avalanche de lama atinge região de fronteira entre Nepal e Tibete. Desastre destruiu casas, estradas e pontes. As buscas ainda continuam. E-título passa por atualização e fica disponível no final de semana. TSE vai preparar a plataforma para as eleições de outubro. Primeiro grupo do Mais Médicos Especialistas pode prorrogar contratos. 676 profissionais selecionados no edital de 2025 podem aderir. Estados Unidos suspendem agendamento de vistos para imigrantes. A medida vale para todo mundo. Prazo para retomada não foi divulgado. Mais de 3,5 milhões de jovens votarão pela primeira vez neste ano. Eleitores destacam responsabilidade e busca por informação. Incêndio em um hospital deixou 14 recém-nascidos mortos no Paquistão. A explosão em aparelho de ar-condicionado teria ali então iniciado o fogo. IPCA 15, prévia da inflação, tem queda de 0,40% entre julho e agosto. Habitação contribuiu com a primeira deflação desde agosto do ano passado. Este foi o nosso Expresso de Notícias. Comigo, Diego Soares. Nós voltamos a qualquer momento com mais informações para você. Uma ótima sexta-feira.
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8: Nesta sexta-feira, 28 de agosto, o calor aperta aqui em São João da Boa Vista, hein? A mínima é de 19 graus e a máxima pode alcançar 32, com sensação térmica de até 31 graus na parte da tarde. O céu fica encoberto, mas a chance de chuva é baixa, de apenas 5%. E atenção para o vento, ele sopra de norte com até 17 km por hora em rajadas que podem chegar a 49 km por hora. Então, cuidado com objetos soltos, varais e toldos. O ar fica seco com umidade em torno de 43%. E olha, beba muita água e use protetor solar. O sol nasce às 6 horas e 20 minutos e se põe às 5 horas e 56 minutos da tarde. Kleber Salles aqui na rádio Anúncio FM com a previsão do tempo. Grande abraço!

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2: Eclesiastes capítulo 3, versículo 11. Tudo Deus fez formoso no seu devido tempo. Também pôs a eternidade no coração do homem. Nas profundezas da alma humana se acha implantada a inquietação pelo futuro. Essa percepção do infinito no tempo e no espaço produz insatisfação com a natureza transitória das coisas desta vida. É o plano de Deus que o homem perceba que o atual mundo material não constitui o centro de sua existência. Ele se acha ligado a dois mundos: fisicamente a este mundo, mas mental, emocional e psicologicamente ao mundo eterno. Certa vez Agostinho escreveu que cada um de nós tem dentro de si um oco cavado por Deus. Você pode tentar preencher esse vazio com qualquer coisa que existe no mundo, mas nunca vai conseguir, pois é um vazio imenso, infinito como Deus, e que só Ele pode preencher. Os seres humanos têm tentado de tudo, na ânsia de preencher esse vazio cavado por Deus. Diz C.S. Lewis: o que Satanás pôs na cabeça de nossos primeiros pais foi a ideia de que eles poderiam ser como Deus, como se fossem independentes e tivessem vida em si próprios, que eles poderiam inventar algum tipo de felicidade sem Deus. E dessa tentativa infrutífera surgiu quase tudo na história humana: riqueza, pobreza, ambição, guerras, prostituição, classes, impérios, escravidão, a longa e terrível história do homem tentando achar outra coisa, menos Deus, para fazê-lo feliz. E por que isso nunca deu certo? É porque Deus nos criou, nos inventou, assim como um fabricante inventa uma máquina. Se um veículo é fabricado para ser movido a óleo diesel, ele não vai funcionar direito com outro combustível. E Deus criou a máquina humana para se mover nele. Ele é o combustível que nos faz agir, o alimento do qual precisamos para nos nutrir. Não há outro. Muitos povos achavam que eram espertos demais para precisar de Deus. Pensavam que poderiam preencher esse vazio infinito com poder, caviar ou malas cheias de dinheiro, mas nunca conseguiram. Talvez você também sinta dentro de si esse vazio. Não perca tempo e esforço tentando preenchê-lo com trabalho, estudo, sexo, divertimentos, viagens. Você poderá conseguir distrair-se por algum tempo. Sua máquina começar a engasgar e a tossir por ter usado combustível errado, você vai ter de parar e pensar que a única solução é nele viver, se mover e existir. Atos capítulo 17, versículo 28. Deus está lhe mandando agora a seguinte mensagem: eu o amo e preciso de você, e você precisa de mim também. Ouviu bem? Vamos orar? Pai, preencha o vazio de cada coração que me ouve agora. Coloque em cada um o desejo de viver eternamente, aceitando a Jesus como único e suficiente Salvador. Por favor, Pai, faça isso. Em nome de Jesus. Amém.

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3: 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Olá, que bom ter você aqui em mais uma edição. Hoje é sexta-feira, dia 28 de agosto. Eu sou o Diego Elias e estou de volta na programação para trazer as notícias em grande destaques em vários setores. Vamos conferir as manchetes, vamos lá. Meio ambiente, seca histórica, dois maiores reservatórios dos Estados Unidos têm baixa recorde. Economia, Oi inicia demissões previstas em acordo com sindicatos. Agronegócio, Gleisi Hoffmann quer proibir exportação de animais vivos. Tecnologia, Meta usa IA como filtro para barrar menores nas redes sociais. Novidades automotivas, Jeep Avenger chega ao Brasil por R$ 114.990 e é híbrido mais barato do país. Ciências e saúde, 12 crianças da mesma vizinhança são diagnosticadas com câncer raro. Entenda. Você vai conferir todas estas informações aqui em nossa programação. Painel desta sexta-feira, dia 28, começou.

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1: Os Estados Unidos enfrentam uma situação crítica em seus recursos hídricos após os dois maiores reservatórios do país registrarem os menores níveis de água da história. A grave seca que castiga o oeste americano afeta diretamente o Rio Colorado, responsável pelo abastecimento de cerca de 40 milhões de pessoas e pela geração de energia em grandes barragens. Diante do impasse entre os estados que dependem das águas do rio, o governo federal apresentou um plano de contingência para impor cortes drásticos no consumo de água na região nos próximos anos. A falta de um acordo consensual sobre a divisão dos recursos hídricos aumenta a tensão política e abre caminho para possíveis disputas judiciais, evidenciando os desafios crescentes impostos pelas mudanças climáticas à segurança no abastecimento de água.
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0: Fechamos aqui a primeira sequência desta sexta-feira com Frejá, Amor para Recomeçar, antes Leila Pinheiro, Iluminados.
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1: A operadora Oi começou a executar o programa de desligamentos negociado com federações sindicais para adequar sua estrutura financeira e preservar caixa em meio ao processo de recuperação judicial. O plano abrange dispensas sem justa causa, ocorridas entre agosto e setembro de 2026, e prevê condições excepcionais para o parcelamento de verbas rescisórias e da multa do FGTS, de acordo com a faixa salarial dos funcionários. Após negociações, a empresa também concordou em manter a assistência médica dos desligados por 3 meses e preservar os saldos de benefícios de alimentação, buscando amenizar os impactos sociais da reestruturação.
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0: Nós ouvimos Flávio Venturini e Lia Soares, Nascente. Antes, Tiago York com Mil Razões.
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9: Ótima sexta-feira, hoje, dia 28 de agosto, ano 2026. Diego Soares chegando a partir de agora com o Expresso de Notícias, levando até você o melhor da informação. Torcedor morre em jogo dramático do River Plate na Sul-Americana. O homem chegou a ser socorrido nas arquibancadas do Estádio Monumental de Nunes, em Buenos Aires, mas não resistiu. A equipe argentina foi eliminada. Veterinária, Brasil tem duas universidades entre as melhores do mundo. USP e Unesp aparecem entre as 100 melhores do planeta no QS 2026. Universidade Federal de Minas Gerais, que integrava o grupo do ano passado, deixou o top 100. Casas Bahia faz leilão de eletrodomésticos a partir de R$158. São 367 lotes com descontos de até 68% em produtos como fogões, geladeiras, bebedouros, lavadoras e aparelhos de ar-condicionado. Fumaça em trem assusta e força desembarque em São Paulo. Os ocupantes tiveram que descer na estação Tatuapé, com posição na linha 12. Safira precisou ser recolhido para manutenção na zona leste da capital. Este foi o nosso Expresso de Notícias, comigo Diego Soares. Nós voltamos a qualquer momento com mais informações para você. Uma ótima sexta-feira.
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0: Rita Lee, nem luxo, nem lixo.

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1: A deputada federal Gleisi Hoffmann, do PT do Paraná, apresentou o projeto de lei 4.795 de 2026, que visa proibir a exportação de animais vivos pelo Brasil, abrangendo bovinos, búfalos, suínos e equinos. O texto prevê multas de 2.000 a 20.000 reais por animal, limitadas a 50 milhões de reais por infração, além de sanções como apreensão e suspensão de crédito. O advogado especialista Eduardo Diamantino classifica a medida como uma intervenção excessiva e antieconômica. Em 2025, o Brasil embarcou cerca de 1 milhão de bovinos vivos para países como Turquia e Egito, movimentando mais de US$ 1 bilhão. Especialistas destacam que a atividade é rigorosamente fiscalizada pelo Ministério da Agricultura e lembram que, em fevereiro de 2025, o Tribunal Regional Federal da Terceira Região, TRF3, já decidiu que as exportações do setor não violam a legislação brasileira.
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0: Fechando a sequência com 5 a seco pra você dar o nome. Antes, Mar Aberto e Lorenza Posa, De Corpo e Alma.
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1: Meta usa IA como filtro para barrar menores nas redes sociais. A Meta, empresa dona do Facebook e do Instagram, removeu mais de 750 mil contas de crianças e adolescentes australianos menores de 16 anos nos últimos meses. A ação agressiva é uma resposta a uma nova lei no país que restringe o uso de redes sociais por jovens dessa faixa etária, visando proteger a saúde mental e física dos menores. Para identificar os perfis irregulares, a empresa não confia apenas na idade declarada no cadastro. Um sistema avançado da inteligência artificial vasculha pistas e comportamentos nas contas, como postagens sobre festas de aniversário, escolar ou marcações de amizades, para estimar a verdadeira idade do usuário. A pressão do governo australiano continua crescendo, com propostas de multas milionárias caso as plataformas não consigam barrar o acesso dos menores. Um movimento que já atrai a atenção de governantes em outras partes do mundo.
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0: Ouvimos Vanguard, Meu Sol. Antes, Fernanda Abreu, Você Pra Mim.
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0: Agora tem Tiago York, Milton Nascimento, Mais Bonito Não Há.

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1: Jeep Avenger chega ao Brasil por R$ 114.990 e é híbrido mais barato do país. A Jeep acaba de lançar no mercado brasileiro o novo modelo Avenger, que desembarca com o título de SUV híbrido mais barato do país. Fabricado no estado do Rio de Janeiro, o carro tem preço promocional de R$ 114.990 para o lote inicial. O grande destaque mecânico é o motor 1.0 turbo, aliado a um sistema híbrido leve que melhora o consumo de combustível. O design mantém a forte identidade da marca, com a clássica grade dianteira de 7 fendas e lanternas traseiras que homenageiam os antigos jipes militares. Embora não ofereça tração nas quatro rodas, a montadora destaca a boa altura do solo, ideal para encarar os obstáculos urbanos e estradas de terra leves, com conforto e segurança.
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0: Nós ouvimos Jorge Vercillo e Vitor Clay, personagem, antes Titãs, Sonífera Ilha.
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9: Ótima sexta-feira, hoje dia 28 de agosto, ano 2026. Diego Soares chegando a partir de agora com o Expresso de Notícias, levando até você o melhor da informação. Justiça libera 2,74 bilhões de reais em atrasados do INSS. Pagamento de até 97 mil reais beneficia quem venceu processos sem recurso contra o órgão. Lote abrange aposentadorias e também pensões. 74% mudariam de voto por associação com caso de corrupção. Pesquisa Poder Data Aia também revela que há 20% que não mudariam de posição sobre o candidato, mesmo se houver suspeita de corrupção. Pessoas físicas doaram só 0,36% do recebido por candidatos ao Planalto. Dados do TSE mostram que Lula recebeu cerca de 20 mil reais nessa modalidade até agora e Flávio, R$6,01. Este foi o nosso Expresso de Notícias. Comigo, Diego Soares. Nós voltamos a qualquer momento com mais informações para você. Uma ótima sexta-feira.
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0: Flávio Venturini, Princesa.

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1: 12 crianças da mesma vizinhança são diagnosticadas com câncer raro. Bem, subiu para 12 o número de crianças e jovens diagnosticados com sarcoma de Weaving em uma comunidade na Califórnia, nos Estados Unidos, acendendo ali um alerta de moradores e autoridades locais. O sarcoma de Weaving é um tipo raro de tumor que atinge ossos e tecidos moles, afetando poucas centenas de pessoas anualmente no país. Diante da concentração atípica de casos na mesma vizinhança, famílias e autoridades federais cobram investigações profundas para apurar se fatores ambientais, como a exposição a pesticidas, podem estar relacionados aos diagnósticos. Embora a Sociedade Americana do Câncer afirme que ainda não há comprovação científica de uma causa ambiental comum.
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Norte, seca histórica. Dois maiores reservatórios dos Estados Unidos têm baixa recorde. Economia. Oi inicia demissões previstas em acordo com os sindicatos. Agronegócio. Gleisi Hoffmann quer proibir exportação de animais vivos. Tecnologia. Meta usa IA como filtro para barrar menores nas redes sociais. Novidades automotivas. Jeep Avenger chega ao Brasil por R$ 114.990 e é híbrido mais barato do país. Ciências e saúde. 12 crianças da mesma vizinhança são diagnosticadas com câncer raro. Entenda. Tá aí o painel de hoje, nesse dia 28 de agosto, terminando aqui. Muito obrigado pela companhia, pela audiência. Aproveito aqui para lhe desejar um excelente fim de semana, tá? Aproveite aí, descanse e sempre curta a nossa programação. Espero você na próxima edição aqui do painel, sem falta, ok? Combinado? Grande abraço, fica com Deus e até a próxima com boas canções e muitas informações. Até lá!

Em nome do Pai, do Filho e do Espírito Santo. Amém. Divino Jesus, eu vos ofereço este texto que vou rezar, contemplando os mistérios de nossa redenção. Concedei-me pela intercessão de Maria Santíssima, a quem me dirijo, as virtudes necessárias para bem rezá-lo e a graça de ganhar as indulgências anexas a esta devoção. Creio em Deus Pai Todo-Poderoso, Criador do céu e da terra, e em Jesus Cristo, seu único Filho, nosso Senhor, que foi concebido pelo poder do Espírito Santo, nasceu da Virgem Maria, padeceu sob Pôncio Pilatos, foi crucificado, morto e sepultado, desceu à mansão dos mortos, ressuscitou ao terceiro dia, subiu aos céus, está sentado à direita de Deus Pai Todo-Poderoso, de onde há de vir a julgar os vivos e os mortos. Creio no Espírito Santo, na Santa Igreja Católica, na comunhão dos santos, na remissão dos pecados, na ressurreição da carne, na vida eterna. Amém. Pai nosso que estais no céu, santificado seja o vosso nome. Venha a nós o vosso reino, seja feita a vossa vontade, assim na terra como no céu. O pão nosso de cada dia nos dai hoje, perdoai-nos as nossas ofensas, assim como nós perdoamos a quem nos tem ofendido. E não nos deixeis cair em tentação, mas livrai-nos do mal. Amém. Ave Maria, cheia de graça, o Senhor é convosco. Bendita sois vós entre as mulheres, e bendito é o fruto do vosso ventre, Jesus. Santa Maria, Mãe de Deus, rogai por nós, pecadores, agora e na hora de nossa morte. Amém. Ave Maria, cheia de graça, o Senhor é convosco. Bendita sois vós entre as mulheres, e bendito é o fruto do vosso ventre, Jesus. Santa Maria, Mãe de Deus, rogai por nós, pecadores, agora e na hora de nossa morte. Amém. Ave Maria, cheia de graça, o Senhor é convosco. Bendita sois vós entre as mulheres, e bendito é o fruto do vosso ventre, Jesus. Santa Maria, Mãe de Deus, rogai por nós, pecadores, agora e na hora de nossa morte. Amém. Glória ao Pai, ao Filho e ao Espírito Santo, como era no princípio, agora e sempre. Amém. Ó meu Jesus, perdoai-nos, livrai-nos do fogo do inferno, levai as almas todas para o céu e socorrei principalmente aquelas que mais precisarem da vossa misericórdia. Mistérios Dolorosos. No primeiro mistério, contemplamos a agonia de Jesus no Jardim das Oliveiras e pedimos a graça da conversão de nossa vida.

vosso nome. Venha a nós o vosso reino, seja feita a vossa vontade, assim na terra como no céu. O pão nosso de cada dia nos dai hoje, perdoai-nos as nossas ofensas, assim como nós perdoamos a quem nos tem ofendido, e não nos deixeis cair em tentação, mas livrai-nos do mal. Amém. Ave Maria, cheia de graça, o Senhor é convosco. Bendita sois vós entre as mulheres, bendito é o fruto do vosso ventre, Jesus. Santa Maria, Mãe de Deus, rogai por nós, pecadores, agora e na hora de nossa morte. Amém. Ave Maria, cheia de graça, o Senhor é convosco. Bendita sois vós entre as mulheres, bendito é o fruto do vosso ventre, Jesus. Santa Maria, Mãe de Deus, rogai por nós, pecadores, agora e na hora de nossa morte. Amém. Ave Maria, cheia de graça, o Senhor é convosco. Bendita sois vós entre as mulheres, bendito é o fruto do vosso ventre, Jesus. Santa Maria, Mãe de Deus, rogai por nós, pecadores, agora e na hora de nossa morte. Amém. Ave Maria, cheia de graça, o Senhor é convosco. Bendita sois vós entre as mulheres, bendito é o fruto do vosso ventre, Jesus. Santa Maria, Mãe de Deus, rogai por nós, pecadores, agora e na hora de nossa morte. Amém. Ave Maria, cheia de graça, o Senhor é convosco. Bendita sois vós entre as mulheres, bendito é o fruto do vosso ventre, Jesus. Santa Maria, Mãe de Deus, rogai por nós, pecadores, agora e na hora de nossa morte. Amém. Ave Maria, cheia de graça, o Senhor é convosco. Bendita sois vós entre as mulheres, bendito é o fruto do vosso ventre, Jesus. Santa Maria, Mãe de Deus, rogai por nós, pecadores, agora e na hora de nossa morte. Amém. Ave Maria, cheia de graça, o Senhor é convosco. Bendita sois vós entre as mulheres, bendito é o fruto do vosso ventre, Jesus. Santa Maria, Mãe de Deus, rogai por nós, pecadores, agora e na hora de nossa morte. Amém. Ave Maria, cheia de graça, o Senhor é convosco. Bendita sois vós entre as mulheres, bendito é o fruto do vosso ventre, Jesus. Santa Maria, Mãe de Deus, rogai por nós, pecadores, agora e na hora de nossa morte. Amém. Ave Maria, cheia de graça, o Senhor é convosco. Bendita sois vós entre as mulheres, bendito é o fruto do vosso ventre, Jesus. Santa Maria, Mãe de Deus, rogai por nós, pecadores, agora e na hora de nossa morte. Amém. Ave Maria, cheia de graça, o Senhor é convosco. Bendita sois vós entre as mulheres, bendito é o fruto do vosso ventre, Jesus. Santa Maria, Mãe de Deus, rogai por nós, pecadores, agora e na hora de nossa morte. Amém. Glória ao Pai, ao Filho e ao Espírito Santo, como era no princípio, agora e sempre. Amém. Ó meu Jesus, perdoai-nos, livrai-nos do fogo do inferno, levai as almas todas para o céu e socorrei principalmente aquelas que mais precisarem da vossa misericórdia. Santo Antônio, rogai por nós. No segundo mistério, contemplamos a flagelação de Jesus e aprendemos a praticar a mortificação dos sentidos. Pai nosso que estais no céu, santificado seja o vosso nome. Venha a nós o vosso reino, seja feita a vossa vontade, assim na terra como no céu. O pão nosso de cada dia nos dai hoje, perdoai-nos as nossas ofensas, assim como nós perdoamos a quem nos tem ofendido. E não nos deixeis cair em tentação, mas livrai-nos do mal. Amém. Ave Maria, cheia de graça, o Senhor é convosco. Bendita sois vós entre as mulheres, bendito é o fruto do vosso ventre, Jesus. Santa Maria, Mãe de Deus, rogai por nós, pecadores, agora e na hora de nossa morte. Amém. Ave Maria, cheia de graça, o Senhor é convosco. Bendita sois vós entre as mulheres, bendito é o fruto do vosso ventre, Jesus. Santa Maria, Mãe de Deus, rogai por nós, pecadores, agora e na hora de nossa morte. Amém. Ave Maria, cheia de graça, o Senhor é convosco. Bendita sois vós entre as mulheres, bendito é o fruto do vosso ventre, Jesus.
Santa Maria, Mãe de Deus, rogai por nós, pecadores, agora e na hora de nossa morte. Amém. Ave Maria, cheia de graça, o Senhor é convosco. Bendita sois vós entre as mulheres, bendito é o fruto do vosso ventre, Jesus. Santa Maria, Mãe de Deus, rogai por nós, pecadores, agora e na hora de nossa morte. Amém. Ave Maria, cheia de graça, o Senhor é convosco. Bendita sois vós entre as mulheres, bendito é o fruto do vosso ventre, Jesus. Santa Maria, Mãe de Deus, rogai por nós, pecadores, agora e na hora de nossa morte. Amém. Ave Maria, cheia de graça, o Senhor é convosco. Bendita sois vós entre as mulheres, bendito é o fruto do vosso ventre, Jesus. Santa Maria, Mãe de Deus, rogai por nós, pecadores, agora e na hora de nossa morte. Amém. Ave Maria, cheia de graça, o Senhor é convosco. Bendita sois vós entre as mulheres, bendito é o fruto do vosso ventre, Jesus. Santa Maria, Mãe de Deus, rogai por nós, pecadores, agora e na hora de nossa morte. Amém. Ave Maria, cheia de graça, o Senhor é convosco. Bendita sois vós entre as mulheres, bendito é o fruto do vosso ventre, Jesus. Santa Maria, Mãe de Deus, rogai por nós, pecadores, agora e na hora de nossa morte. Amém. Ave Maria, cheia de graça, o Senhor é convosco. Bendita sois vós entre as mulheres, bendito é o fruto do vosso ventre, Jesus. Santa Maria, Mãe de Deus, rogai por nós, pecadores, agora e na hora de nossa morte. Amém. Ave Maria, cheia de graça, o Senhor é convosco. Bendita sois vós entre as mulheres, bendito é o fruto do vosso ventre, Jesus. Santa Maria, Mãe de Deus, rogai por nós, pecadores, agora e na hora de nossa morte. Amém. Glória ao Pai, ao Filho e ao Espírito Santo, como era no princípio, agora e sempre. Amém. Ó meu Jesus, perdoai-nos, livrai-nos do fogo do inferno, levai as almas todas para o céu e socorrei principalmente aquelas que mais precisarem da vossa misericórdia. Ó Maria concebida sem pecado, rogai por nós que recorremos a vós. No terceiro mistério, contemplamos a coroação de espinhos de Jesus Cristo e aprendemos a combater o nosso orgulho e egoísmo. Pai nosso que estais no céu, santificado seja o vosso nome. Venha a nós o vosso reino, seja feita a vossa vontade, assim na terra como no céu. O pão nosso de cada dia nos dai hoje, perdoai-nos as nossas ofensas, assim como nós perdoamos a quem nos tem ofendido. E não nos deixeis cair em tentação, mas livrai-nos do mal. Amém. Ave Maria, cheia de graça, o Senhor é convosco. Bendita sois vós entre as mulheres, bendito é o fruto do vosso ventre, Jesus. Santa Maria, Mãe de Deus, rogai por nós, pecadores, agora e na hora de nossa morte. Amém. Ave Maria, cheia de graça, o Senhor é convosco. Bendita sois vós entre as mulheres, bendito é o fruto do vosso ventre, Jesus. Santa Maria, Mãe de Deus, rogai por nós, pecadores, agora e na hora de nossa morte. Amém. Ave Maria, cheia de graça, o Senhor é convosco. Bendita sois vós entre as mulheres, bendito é o fruto do vosso ventre, Jesus. Santa Maria, Mãe de Deus, rogai por nós, pecadores, agora e na hora de nossa morte. Amém. Ave Maria, cheia de graça, o Senhor é convosco. Bendita sois vós entre as mulheres, bendito é o fruto do vosso ventre, Jesus. Santa Maria, Mãe de Deus, rogai por nós, pecadores, agora e na hora de nossa morte. Amém. Ave Maria, cheia de graça, o Senhor é convosco. Bendita sois vós entre as mulheres, bendito é o fruto do vosso ventre, Jesus. Santa Maria, Mãe de Deus, rogai por nós, pecadores, agora e na hora de nossa morte. Amém. Ave Maria, cheia de graça, o Senhor é convosco. Bendita sois vós entre as mulheres, bendito é o fruto do vosso ventre, Jesus. Santa Maria, Mãe de Deus, rogai por nós, pecadores, agora e na hora de nossa morte. Amém. Ave Maria, cheia de graça, o Senhor é convosco.
Bendita sois vós entre as mulheres, bendito é o fruto do vosso ventre, Jesus. Santa Maria, Mãe de Deus, rogai por nós, pecadores, agora e na hora de nossa morte. Amém. Ave Maria, cheia de graça, o Senhor é convosco. Bendita sois vós entre as mulheres, bendito é o fruto do vosso ventre, Jesus. Santa Maria, Mãe de Deus, rogai por nós, pecadores, agora e na hora de nossa morte. Amém. Ave Maria, cheia de graça, o Senhor é convosco. Bendita sois vós entre as mulheres, bendito é o fruto do vosso ventre, Jesus. Santa Maria, Mãe de Deus, rogai por nós, pecadores, agora e na hora de nossa morte. Amém. Ave Maria, cheia de graça, o Senhor é convosco. Bendita sois vós entre as mulheres, bendito é o fruto do vosso ventre, Jesus. Santa Maria, Mãe de Deus, rogai por nós, pecadores, agora e na hora de nossa morte. Amém. Glória ao Pai, ao Filho e ao Espírito Santo, como era no princípio, agora e sempre. Amém. Ó meu Jesus, perdoai-nos, livrai-nos do fogo do inferno, levai as almas todas para o céu e socorrei principalmente aquelas que mais precisarem da vossa misericórdia. No quarto mistério, contemplamos a Jesus carregando a cruz para o Calvário e aprendemos a paciência nos contratempos e injustiças da vida. Pai nosso que estais no céu, santificado seja o vosso nome. Venha a nós o vosso reino, seja feita a vossa vontade, assim na terra como no céu. O pão nosso de cada dia nos dai hoje, perdoai-nos as nossas ofensas, assim como nós perdoamos a quem nos tem ofendido. E não nos deixeis cair em tentação, mas livrai-nos do mal. Amém. Ave Maria, cheia de graça, o Senhor é convosco. Bendita sois vós entre as mulheres, bendito é o fruto do vosso ventre, Jesus. Santa Maria, Mãe de Deus, rogai por nós, pecadores, agora e na hora de nossa morte. Amém. Ave Maria, cheia de graça, o Senhor é convosco. Bendita sois vós entre as mulheres, bendito é o fruto do vosso ventre, Jesus. Santa Maria, Mãe de Deus, rogai por nós, pecadores, agora e na hora de nossa morte. Amém. Ave Maria, cheia de graça, o Senhor é convosco. Bendita sois vós entre as mulheres, bendito é o fruto do vosso ventre, Jesus. Santa Maria, Mãe de Deus, rogai por nós, pecadores, agora e na hora de nossa morte. Amém. Ave Maria, cheia de graça, o Senhor é convosco. Bendita sois vós entre as mulheres, bendito é o fruto do vosso ventre, Jesus. Santa Maria, Mãe de Deus, rogai por nós, pecadores, agora e na hora de nossa morte. Amém. Ave Maria, cheia de graça, o Senhor é convosco. Bendita sois vós entre as mulheres, bendito é o fruto do vosso ventre, Jesus. Santa Maria, Mãe de Deus, rogai por nós, pecadores, agora e na hora de nossa morte. Amém. Ave Maria, cheia de graça, o Senhor é convosco. Bendita sois vós entre as mulheres, bendito é o fruto do vosso ventre, Jesus. Santa Maria, Mãe de Deus, rogai por nós, pecadores, agora e na hora de nossa morte. Amém. Ave Maria, cheia de graça, o Senhor é convosco. Bendita sois vós entre as mulheres, bendito é o fruto do vosso ventre, Jesus. Santa Maria, Mãe de Deus, rogai por nós, pecadores, agora e na hora de nossa morte. Amém. Ave Maria, cheia de graça, o Senhor é convosco. Bendita sois vós entre as mulheres, bendito é o fruto do vosso ventre, Jesus. Santa Maria, Mãe de Deus, rogai por nós, pecadores, agora e na hora de nossa morte. Amém. Ave Maria, cheia de graça, o Senhor é convosco. Bendita sois vós entre as mulheres, bendito é o fruto do vosso ventre, Jesus. Santa Maria, Mãe de Deus, rogai por nós, pecadores, agora e na hora de nossa morte. Amém. Ave Maria, cheia de graça, o Senhor é convosco. Bendita sois vós entre as mulheres, bendito é o fruto do vosso ventre, Jesus. Santa Maria, Mãe de Deus, rogai por nós, pecadores, agora e na hora de nossa morte. Amém. Glória ao Pai, ao Filho e ao Espírito Santo,
como era no princípio, agora e sempre. Amém. Ó meu Jesus, perdoai-nos, livrai-nos do fogo do inferno, levai as almas todas para o céu e socorrei principalmente aquelas que mais precisarem da vossa misericórdia. Ó Maria, concebida sem pecado, rogai por nós que recorremos a vós. No quinto e último mistério, contemplamos a crucificação e a morte de Jesus e aprendemos a ter amor a Deus e horror ao pecado. Pai nosso que estais no céu, santificado seja o vosso nome. Venha a nós o vosso reino, seja feita a vossa vontade, assim na terra como no céu. O pão nosso de cada dia nos dai hoje, perdoai-nos as nossas ofensas, assim como nós perdoamos a quem nos tem ofendido. E não nos deixeis cair em tentação, mas livrai-nos do mal. Amém. Ave Maria, cheia de graça, o Senhor é convosco. Bendita sois vós entre as mulheres, bendito é o fruto do vosso ventre, Jesus. Santa Maria, Mãe de Deus, rogai por nós, pecadores, agora e na hora de nossa morte. Amém. Ave Maria, cheia de graça, o Senhor é convosco. Bendita sois vós entre as mulheres, bendito é o fruto do vosso ventre, Jesus. Santa Maria, Mãe de Deus, rogai por nós, pecadores, agora e na hora de nossa morte. Amém. Ave Maria, cheia de graça, o Senhor é convosco. Bendita sois vós entre as mulheres, bendito é o fruto do vosso ventre, Jesus. Santa Maria, Mãe de Deus, rogai por nós, pecadores, agora e na hora de nossa morte. Amém. Ave Maria, cheia de graça, o Senhor é convosco. Bendita sois vós entre as mulheres, bendito é o fruto do vosso ventre, Jesus. Santa Maria, Mãe de Deus, rogai por nós, pecadores, agora e na hora de nossa morte. Amém. Ave Maria, cheia de graça, o Senhor é convosco. Bendita sois vós entre as mulheres, bendito é o fruto do vosso ventre, Jesus. Santa Maria, Mãe de Deus, rogai por nós, pecadores, agora e na hora de nossa morte. Amém. Ave Maria, cheia de graça, o Senhor é convosco. Bendita sois vós entre as mulheres, bendito é o fruto do vosso ventre, Jesus. Santa Maria, Mãe de Deus, rogai por nós, pecadores, agora e na hora de nossa morte. Amém. Ave Maria, cheia de graça, o Senhor é convosco. Bendita sois vós entre as mulheres, bendito é o fruto do vosso ventre, Jesus. Santa Maria, Mãe de Deus, rogai por nós, pecadores, agora e na hora de nossa morte. Amém. Ave Maria, cheia de graça, o Senhor é convosco. Bendita sois vós entre as mulheres, bendito é o fruto do vosso ventre, Jesus. Santa Maria, Mãe de Deus, rogai por nós, pecadores, agora e na hora de nossa morte. Amém. Ave Maria, cheia de graça, o Senhor é convosco. Bendita sois vós entre as mulheres, bendito é o fruto do vosso ventre, Jesus. Santa Maria, Mãe de Deus, rogai por nós, pecadores, agora e na hora de nossa morte. Amém. Ave Maria, cheia de graça, o Senhor é convosco. Bendita sois vós entre as mulheres, bendito é o fruto do vosso ventre, Jesus. Santa Maria, Mãe de Deus, rogai por nós, pecadores, agora e na hora de nossa morte. Amém. Glória ao Pai, ao Filho e ao Espírito Santo, como era no princípio, agora e sempre. Amém. Ó meu Jesus, perdoai-nos, livrai-nos do fogo do inferno, levai as almas todas para o céu e socorrei principalmente aquelas que mais precisarem da vossa misericórdia. Infinitas graças vos damos, soberana Rainha, pelos benefícios que todos os dias recebemos de vossas mãos liberais. Dignai-vos agora e para sempre tomar-nos debaixo do vosso poderoso amparo, e para mais vos obrigar, vos saudamos com uma salve, Rainha. Salve, Rainha, Mãe de Misericórdia, vida, doçura e esperança nossa salve. A vós bradamos, os degredados filhos de Eva, a vós suspiramos, gemendo e chorando neste vale de lágrimas. Eia, pois, advogada nossa, esses vossos olhos misericordiosos a nós volvei, e depois desse desterro, mostrai-nos, Jesus, bendito fruto do vosso ventre, ó clemente, ó piedosa, ó doce e sempre Virgem Maria. Rogai por nós, Santa Mãe de Deus, para que sejamos dignos das promessas de Cristo. Amém.
Louvado seja nosso Senhor Jesus Cristo, para sempre seja louvado.

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2: Brasília, 19 horas. Está no ar a Voz do Brasil. As notícias do governo federal que movimentaram o país no dia de hoje.
3: Olá, boa noite.
2: Boa noite para você que nos acompanha em todo o país.
3: Sexta-feira, 28 de agosto de 2026.
2: Vamos aos destaques do dia.
3: Emprego.
2: Brasil registra a criação de mais de 58 mil novas vagas de trabalho formal em julho. Raquel Mariano.
4: O estoque de vínculos de trabalho formal ultrapassou os 48 milhões de empregos.
3: Na Mongólia, país participa de Convenção das Nações Unidas para o combate à desertificação.
2: No debate com mais de 190 países está a recuperação de áreas degradadas e educação ambiental. Gabriela Noronha.
5: O país apresentou como meta a recuperação de mais de 350 milhões de hectares de áreas degradadas até 2030.
3: Atenção quem é dono de uma microempresa ou pequena empresa.
2: Solicitação para o ingresso no Simples Nacional foi antecipada para setembro.
3: A mudança veio com a reforma tributária. Para explicar, conversamos com Tiago Esfredo, chefe da equipe nacional do Simples.
6: Antes eles podiam estar no Simples Nacional, que agora a gente está chamando de Simples Puro. Agora vem uma alternativa intermediária, que está sendo chamada de Simples Nacional Híbrido. Cada empresa precisa verificar o seu negócio para ver aonde ele vai ficar melhor.
2: Hoje, na apresentação da Voz do Brasil, Luciano Seixas e Luciana Vasconcelos.
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0: com carteira assinada. Com isso, o estoque de vínculos de trabalho formal ultrapassou os 48 milhões de empregos. Em 4 dos 5 grupos das atividades econômicas, houve crescimento da oferta de trabalho. São eles: serviço, construção, agropecuária e indústria. Somente o grupo de comércio apresentou queda. O ministro substituto do Trabalho e Emprego, Chico Macena, detalhou os números.
1: O maior crescimento do emprego formal ocorreu no setor de serviços, com saldo de 591.509 postos formais de trabalho. E aqui destaca-se informação, comunicação, atividades financeiras, imobiliárias, profissionais e administrativas, administração pública, defesa e seguridade social, educação, saúde humana e serviços sociais.
0: No acumulado de 2026, foram 972.203 novos postos, um crescimento de 2% em relação ao mesmo período do ano anterior, com maior crescimento no setor de serviços. Todos os dados fazem parte do CAGED, o Cadastro Geral de Empregados e Desempregados, apresentado nesta sexta-feira pelo Ministério do Trabalho e Emprego. Reportagem Raquel Mariano.
2: O Conselho Monetário Nacional ampliou o prazo de pagamento para taxistas e motoristas de aplicativo que financiarem a compra de carros novos pelo programa Move Brasil.
3: Agora, a quitação do empréstimo poderá ser feita em até 84 meses. Antes eram 72 meses.
2: O Conselho ratificou portaria que elevou o teto de valor para os carros financiados pelo programa, que passou de 150 mil para 200 mil reais.
3: Também, a partir de agora, estão incluídos, entre os veículos elegíveis, os híbridos com diferentes combinações de fontes de energia, integrando motor elétrico e motor a combustão, que utilize álcool, gasolina ou ambos.
2: A Receita Federal e o Ministério Público Federal investigam um grupo empresarial suspeito de crimes como sonegação fiscal e lavagem de dinheiro relacionados à exploração de apostas de cota fixa, as chamadas bets.
3: É a Operação Jogo das Sombras, realizada hoje em 3 estados.
2: O grupo teria movimentado mais de 5 bilhões de reais em apenas em 2025.
4: A operação investiga suspeitas de sonegação fiscal, evasão de divisas e lavagem de dinheiro praticadas por um grupo de empresas de apostas esportivas, conhecidas como bets. Foram cumpridos 6 mandados de busca e apreensão em Pernambuco, Paraíba e São Paulo. Segundo a investigação, um grupo empresarial responsável por uma plataforma de bets teria movimentado mais de 5 bilhões de reais apenas no ano passado. As possíveis irregularidades teriam ocorrido tanto antes quanto depois a regulamentação das bets no Brasil. O secretário especial da Receita Federal, Robson Barreirinhas, explicou que há indícios que esse grupo tenha criado uma empresa de fachada em Curaçao para simular que as operações ocorriam fora do Brasil.
5: Nós temos elementos que comprovam que essa organização já estava presente aqui no Brasil, com funcionamento no Brasil, com beneficiários aqui no Brasil, com funcionários aqui no país, mas sem pagar nada de tributos, sem se subsujeitar à regulação brasileira. Posteriormente aqui no Brasil, nós temos indícios fortes de que ilegalidades prosseguiram mesmo após essa regularização.
4: Os órgãos também investigam a suspeita de envio de recursos para o exterior. Parte desse montante teria voltado ao Brasil sob a forma de pagamentos por prestação de serviços. Esta é a segunda operação de investigação de irregularidades ligadas ao mercado de bets, com a participação da Receita Federal e do Ministério Público Federal. Além do cumprimento das medidas judiciais, a Receita Federal instaurou 11 procedimentos para aprofundar a apuração das possíveis irregularidades. Reportagem Márcia Fernandes.
3: Atenção, microempresário, a solicitação para ingresso no Simples Nacional deverá ser feita em setembro.
2: As regras para escolher o regime tributário mudaram. A partir de agora, a decisão que antes era tomada em janeiro deve ser feita com antecedência.
3: De acordo com a Receita Federal, esta mudança busca organizar a chegada das modificações proporcionadas pela reforma tributária no Simples Nacional e dar mais tranquilidade para o planejamento das empresas.
2: Para entender melhor as alterações, nós conversamos com Thiago Esfreira, chefe da equipe do Simples Nacional. Vamos conferir.
3: Tiago Esfrendo, chefe da equipe nacional do Simples da Receita Federal, muito bem-vindo à Voz do Brasil, prazer recebê-lo por aqui. Vamos falar sobre essas mudanças aí para escolher o regime de tributação.

0: ação. A partir de agora, a decisão que antes era tomada em janeiro deve ser feita com antecedência, né? O senhor pode explicar essa mudança pra gente?
1: Claro, obrigado. Satisfação estar aqui. Realmente é uma das mudanças principais que a gente teve com a reforma tributária no Simples Nacional. Elas vêm agora, anteriormente a 2027, aí que tá, fica a grande questão que causa surpresa, né? Então a gente tem uma preocupação muito grande justamente de alertar os contribuintes para que eles não percam a oportunidade, porque não é mais em janeiro. Então é setembro. Então vai começar a semana que vem, abre-se a janela 1º de setembro até 30 de setembro. Aqueles que não estão no Simples Nacional, ou importante, que estão no Simples, mas possuem algum registro de exclusão futura, que isso acontece muito, eles precisam estar atentos a verificar o cadastro, verificar a mensagem na caixa postal, que a gente está alertando, está mandando mensagens, né? Enviando para que eles possam não perder a oportunidade de solicitar nova opção e continuarem no Simples ou começarem a vida deles no Simples.
2: O que eles devem fazer? Tem o Simples e um outro regime. O senhor pode explicar como funciona?
1: Eu acho que, Luciana, você diz o outro regime seria o Simples Híbrido, acredito?
2: Isso, Simples Híbrido, isso.
1: Justamente, essa é uma inovação, né, da reforma também, onde agora os contribuintes vão ter a oportunidade de uma alternativa. Então, antes eles podiam estar no Simples Nacional, que agora a gente está chamando de Simples Puro, e dali eles estariam fora do Simples, seria a outra alternativa. Agora vem uma alternativa intermediária, que está sendo chamada justamente Simples Nacional Híbrido, que é realmente um intermediário de você estar fora num lucro presumido ou você estar no Simples Puro. E qual que é a grande diferença? Você mantém alguns dos tributos dentro da cesta do Simples, com todo o regime simplificado, recolhimento único, em guia única, ou você pode manter tudo, ou você mantém quase todos e sai só IBS e CBS. Então, é uma opção pelo regime regular de IBS e CBS que os contribuintes do Simples podem fazer. Então, eles ficam num sistema misto.
0: E agora, essa mudança prevista na reforma tributária acarreta algum novo imposto aos micro e pequenos empresários?
1: Não, de maneira alguma, né? Nós temos a substituição do PIS e da COFINS, né? E do ICMS e ISS por IBS e CBS. Agora, a CBS, a IPI também a nível federal, e começa então a CBS agora em 2027, o IBS ainda entra num regime de transição um pouco, mas de maneira alguma isso acarreta um novo tributo, digamos assim. A gente ainda não tem a alíquota de referência ainda para ter um comparativo, mas a gente pode dizer que não tem um tributo novo.
2: E o senhor pode explicar para a gente o que é o IBS, o que é o CBS, para o empresário entender melhor também se ele vai para o Simples Híbrido, como é que ele vai fazer, o que vai acontecer na vida dele?
1: Esse é um cálculo que a gente, né, brincamos hoje num outro evento que nós tivemos, de que se existisse uma fórmula matemática para a gente apresentar para os contribuintes, para ele só preencher aquilo e falar, opa, para mim é melhor isso ou aquilo, seria o mundo ideal, né? Infelizmente, a gente não consegue fazer isso, então o papel hoje da Receita é tentar orientar e mostrar vantagem e desvantagem de cada um, né? Então a gente tem mais ou menos assim, um ponto principal, o contribuinte tem que olhar, se para ele, dentro da operação que ele tem, se a cadeia dele de clientes, esses clientes desejam comprar, adquirir, seja mercadoria ou serviço, de alguém que gere crédito para ele, porque muitas empresas querem crédito para poder descontar do débito que eles vão ter lá na frente. Isso pode ocasionar uma preferência por contribuintes que não fossem do Simples, né? Então a ideia é que, junto do imposto, né, sobre bens e serviços, que é o IBS, e a contribuição sobre bens e serviços, que é a CBS federal, IBS é estados e municípios, tivesse essa oportunidade para os contribuintes migrarem dentro da cadeia deles, optarem e falaram, para mim é melhor, os meus clientes querem adquirir de alguém que gere mais crédito, ele tem a opção de ir para esse regime híbrido. Se não for, por exemplo, aquelas empresas que prestam serviços ou vendem mercadorias diretamente ao consumidor final, em tese,
2: é
1: mantê-lo no Simples Puro, né? Porque ele não tem a necessidade de gerar crédito para o consumidor final. Então, o débito dele é menor como Simples.
2: Entendi.
1: Puro, né?
0: O senhor disse que não tem uma fórmula, né, para todo mundo, mas esse sistema de créditos pode fazer com que uma empresa do Simples se torne menos competitiva diante de empresas que estão no regime normal de tributação?
1: Justamente o menos competitivo seria de acordo com a cadeia. Se uma empresa que vai, o cliente, né, ele tem a opção, ele vai olhar, ele tem dois fornecedores para ele escolher para comprar. Se as duas mercadorias custarem 100 reais, ele vai olhar quem está no Simples e quem está com o regime regular de IBS e CBS, seja híbrido, lucro presumido. Por quê? Porque ele vai ter mais crédito. Então compensa ele pagar os 100 reais e ter o crédito do que ele pagar os 100 reais e não ter crédito, ou ter menos crédito, porque o Simples ele gera um pouquinho um crédito menor, né? É limitado ao valor do montante devido. Então, como o débito é menor, o crédito de quem adquire também é menor. Não sei se ficou claro?
2: Então ele vai ter que entender, né, como funciona o negócio dele para poder ver em qual situação melhor ele se encaixa.
1: Justamente, é um estudo, um planejamento, procurar uma assessoria tributária, contábil, né, profissionais que possam ajudá-los a planejar, verificar. Cada empresa precisa verificar o seu negócio, a sua operação, para ver aonde ele vai ficar melhor.
0: E ele tem de 1º a 30 de setembro para fazer isso. Se ele não fizer, ocorre algum problema?
1: O problema é que ele fica fora em 2027, né? Então, o que a gente tem conversado e falado é que assim, a janela abre em setembro e existe uma oportunidade de desistência até 30 de novembro, a data que está hoje, né? Então, o contribuinte pode, mesmo que está em dúvida, não deu tempo de planejar, não consegui ainda, faça a opção. Seja do regime pelo Simples, faça opção pelo regime regular, se houver a possibilidade de que ele vê que aquilo pode encaixar. E se eles entenderem com 2 meses a mais de planejamento de que aquilo não vale a pena, ele vai ter oportunidade de desistir. Então, assim, o prejuízo dele é ele perder realmente uma janela em 2027. Então, essa é a nossa preocupação, para que ele já se planeje ao máximo para saber o que vai acontecer em 27. Tem que saber em setembro.
0: A gente está falando de empresas. Essa mudança impacta os MEIs, o microempreendedor individual?
1: Para o MEI não mudou. O MEI continua fazendo opção em janeiro, com aquele lá no meio do mês, efeito retroativo, da mesma forma, então eles não precisam se preocupar tanto agora com setembro.
2: Tá ótimo, só para a gente encerrar então, é um modelo que vai trazer mais transparência, né, na arrecadação de impostos, tudo mais, mas não necessariamente vai, não são impostos novos para o empresário, né?
1: Não, como havia citado antes, né? É como se mudasse o nome dos tributos, mas mudando também toda a estrutura e toda a dinâmica do cálculo, enfim, de todas as regras, né, aplicáveis.
0: Muito bem, nós conversamos com o Thiago Esfredo, chefe da equipe nacional do Simples da Receita Federal. Muito obrigado pela entrevista à Voz do Brasil.
1: Eu que agradeço, obrigado.
2: Foi publicada hoje no Diário Oficial lei que autoriza em caráter extraordinário a redução de tributos federais sobre combustíveis.
0: O objetivo é reduzir os efeitos do choque no mercado internacional de energia decorrente do conflito no Oriente Médio.
2: A norma também estabelece medidas de proteção tributária ao etanol, cria crédito fiscal para projetos de produção de fertilizantes e prevê benefícios para setores estratégicos, como minerais críticos.
0: Hoje foi o último dia da 17ª Conferência das Partes da Convenção das Nações Unidas para o Combate à Desertificação, a COP17.
2: O encontro foi realizado em Ulan Ambatar, na Mongólia, entre 17 e 28 de agosto.
0: E o Brasil apresentou como meta de recuperação de áreas degradadas até 2030.
3: Manejo e restauração de florestas em terras secas, recuperação de áreas degradadas e educação ambiental foram alguns dos temas discutidos na 17ª Conferência das Partes da Convenção das Nações Unidas para o Combate à Desertificação, realizada entre 17 e 28 de agosto. Na Mongólia, a COP17 reuniu representantes de 197 países, incluindo o Brasil. Na ocasião, o país apresentou como meta a recuperação de mais de 350 milhões de hectares de áreas degradadas até 2030. Alexandre Henrique Bezerra, diretor do Departamento de Combate à Desertificação e Mitigação dos Efeitos da Seca no Ministério do Meio Ambiente e Mudança do Clima, comentou que o compromisso assumido pelo Brasil está alinhado à agenda global.
4: É como se fosse uma grande meta que a convenção estabeleceu para garantir que a gente avance na agenda de restauração de terras degradadas, de redução do processo de degradação, obviamente está associada ao combate ao desmatamento, ao combate às queimadas criminosas e vai contribuir para a grande meta global, que é de 1 bilhão e 500 milhões de hectares sendo restaurados, conservados até 2030. 2030.
3: Durante a COP17, a delegação brasileira apresentou o Plano de Ação de Combate à Desertificação, que inclui a recuperação dos recursos naturais, adaptação às mudanças do clima, desenvolvimento sustentável e participação das populações que vivem em áreas suscetíveis. Segundo o presidente do Centro de Pesquisas Ambientais do Nordeste, Severino Ribeiro, os riscos apresentados pelo processo de desertificação dos solos ultrapassam a questão ambiental.
5: A desertificação, ela não apenas afeta negativamente a biodiversidade, as árvores, os animais. Ela afeta diretamente o bem-estar humano. Porque se eu esgoto a capacidade que o solo tem de produzir, por exemplo, alimentos, eu estou colocando em risco uma série de atividades econômicas que dependem desse solo sadio, produtivo.
3: O Brasil integra a Convenção das Nações Unidas para o Combate à Desertificação desde 1997. Além de representantes dos 197 países, a COP deste ano reuniu organizações internacionais, sociedade civil, setor privado, comunidade científica, povos indígenas e comunidades locais. Reportagem Gabriela Noronha.
2: Até domingo, indígenas da região Marajuá, no Amazonas, serão assistidos com atendimento médico especializado para a realização de consultas e exames.
0: Nesta etapa, estão previstos 800 atendimentos especializados, como explica a secretária de Saúde Indígena, Lucinha Tremembé.
6: Levando especialidades como pediatria, ginecologia, oftalmologia, saúde da mulher como um todo, clínica geral, entre exames, consultas, diminuindo assim tanto o tempo de espera dessas pessoas na fila de regulação, mas também diminuindo que essas populações que têm peculiaridades culturais específicas saiam de seus territórios, das suas aldeias, para ir para as cidades grandes.
2: As ações no estado ocorreram durante todo o mês de agosto, também nos povos Yanomami, em Boa Vista, e no território Pirã, no Amazonas.
0: Segundo o Ministério da Saúde, a expectativa é realizar cerca de 4 mil atendimentos especializados na região.
2: O Centro Nacional de Monitoramento e Alertas de Desastres Naturais, o CEMADEM, oferece uma plataforma que permite acompanhar a situação da seca em diferentes regiões do Brasil.
0: É possível consultar informações por município e acompanhar a evolução da estiagem ao longo do tempo.
2: Um dos principais indicadores é o Índice Integrado de Seca, que considera dados como chuva, umidade do solo e condições da vegetação.
0: O acesso é gratuito e está disponível no endereço alertasecas.cemadem.gov.
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2: Céu aberto, pouca chuva e paisagens que ganham novos contornos. É época da seca no Cerrado, que também deve movimentar o turismo.
0: Na Chapada dos Veadeiros, em Goiás, a expectativa é de mais visitantes em busca das cachoeiras, dos rios e das trilhas da região.
2: O parque é gerido pelo ICMBio, Instituto Chico Mendes de Conservação da Biodiversidade, em parceria com a iniciativa privada.
0: E o turismo também movimenta as comunidades locais, como a Calunga, que oferece experiências de base comunitária.
3: No Parque Nacional da Chapada dos Veadeiros, em Goiás, a paisagem muda conforme a estação. Na época das chuvas, cachoeiras e rios ganham volume. Já no período da seca, a água diminui, o céu fica limpo e o cerrado revela outras cores, outros caminhos e outras possibilidades de vivência. É um período que exige atenção redobrada com as queimadas, mas que também pode ser aproveitado pelo turismo. A região do Parque Nacional da Chapada dos Veadeiros é compartilhada entre o Instituto Chico Mendes de Conservação da Biodiversidade, o ICMBio, e a iniciativa privada, que hoje é responsável pela administração do parque. Com isso, a preservação da área caminha ao lado da visitação e da atividade turística. E quem percorre as trilhas nessa época do ano percebe que a seca também tem suas vantagens. É o que conta o guia Adão dos Santos Rosa, que também trabalha como brigadista e monitora a região durante o período de estiagem.
8: Nesse período de seca que é o ideal, né? Que você vai encontrar as águas, né? Tudo cristalina, tudo verdeada, né? Porque no período de chuva não é, assim, não é confiável, né? Que a mesma hora que não está chovendo, chove, né? Todas essas cachoeiras que eu te falei aí, era eles dá pra nadar, né?
3: Caminhar pela chapada durante a seca é também perceber essas mudanças de perto. O som da água pode ficar mais distante, o chão fica coberto de folhas secas e o cerrado, que parece dormir em alguns trechos, continua cheio de vida. Mas a experiência de conhecer a Chapada não termina nas diversas opções de trilhas. Para quem quer ir além dos cartões postais, o turismo de base comunitária aproxima o visitante de quem vive no território. Uma das formas de fazer isso é dentro da própria casa dos moradores. No território Calunga, a comunidade Vão do Moleque, localizada na zona rural de Cavalcante, é a maior de Goiás. E é lá que está a dona Santina Cesário dos Santos, que recebe turistas em casa e transforma a hospedagem em uma experiência inesquecível.
9: Aí oferece café da manhã, almoço, almojante, se você quiser. Mais tarde tem um docinho, tem doce também. E eu tenho meus produtos calmos que eu faço com geleia. Se quiser levar também para conhecer, para levar para saborear depois na sua casa, tem também.
3: Ainda segundo dona Santina, para o visitante é uma oportunidade de conhecer a Chapada por outro ângulo. Para a comunidade, o turismo representa renda, valorização da cultura e uma forma de manter vivas as tradições do território.
9: As pessoas que vêm aqui amam, volta, todo mundo querendo voltar, falando que vai tornar a voltar, outros vêm embora chorando, porque aqui é uma paisagem, sabe? Depois chegou aqui, é só alegria, muita água, bem fresquinho. Além de que o tempo tá ficando mais quente agora devido ao tempo, né? Mas não tem barulho nenhum, silêncio, eles amam.
3: E entre trilhas, águas, casas e histórias, o visitante descobre que conhecer um destino também pode ser uma forma de ajudar a preservá-lo e colecionar memórias. Com sonorização de Reinaldo dos Santos, reportagem Karine Melo.
2: Próxima sexta-feira, às vésperas da Independência, nós vamos falar sobre a Estrada Real, uma das maiores rotas turísticas do Brasil, que liga o interior de Minas Gerais ao litoral do Rio de Janeiro e São Paulo.
0: Vamos falar um pouco da história, quando no século XVIII, a coroa portuguesa pavimentou esses caminhos para transportar e fiscalizar o ouro e os diamantes extraídos das minas. Hoje o trajeto preserva cidades históricas, igrejas barrocas e calçamentos de pedra da época colonial.
2: E essas foram as notícias do Governo Federal.
0: Uma realização da Secretaria de Comunicação Social da Presidência da República.
2: Com produção da empresa Brasil de Comunicação.
0: Fique agora com as notícias do Poder Judiciário e do Congresso Nacional. Boa noite, um bom fim de semana.
2: A gente volta na segunda-feira. Boa noite.
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12: Presidente do STF e CNJ, ministro Edson Fachin, reforça as ações no combate à violência contra a mulher.
13: STJ garante em ações penais prazo em dobro e intimação pessoal a núcleos de prática jurídica.
12: Homem trans é indenizado por sofrer assédio sexual e transfobia.
13: Boa noite, eu sou o Arthur Filho.
12: E eu sou Walter Lima.
13: O presidente do Supremo Tribunal Federal e do Conselho Nacional de Justiça, o CNJ, ministro Edson Fachin, destacou a importância de proteger as meninas brasileiras e garantir que cresçam com liberdade, dignidade e segurança.
12: Ele participou hoje da jornada Maria da Penha em Campo Grande, Mato Grosso do Sul.
14: Toda infância deveria ser feita de achadouros, de descobertas, de sonhos, de brincadeiras e de afetos, nunca de marcas de violência.
13: Um homem trans que trabalhava numa empresa de alimentos na Paraíba foi indenizado por assédio sexual e transfobia.
12: A Justiça do Trabalho adotou o protocolo antidiscriminatório da Corte Interamericana de Direitos Humanos. Samanta Flor.
15: A segunda turma do TRT da Paraíba entendeu que, em casos de assédio sexual, o depoimento da vítima é uma prova fundamental e vale por si só, já que esse tipo de violência quase sempre acontece sem testemunhas. Os desembargadores também consideraram comprovado o tratamento hostil e transfóbico do empresário contra o trabalhador. Além das duas indenizações, a empresa terá ainda de reconhecer o vínculo de emprego e pagar adicional de insalubridade. Ainda cabe recurso.
13: Corte Especial do STJ decide que núcleos de prática jurídica das faculdades de direito públicas ou privadas têm prazo em dobro para recorrer.
12: A regra já incluía os processos da área civil. Fátima Uchoa.
16: A Corte Especial do STJ entendeu que os advogados integrantes dos núcleos também têm a prerrogativa de serem intimados pessoalmente dos atos processuais. Segundo o relator ministro Luiz Felipe Salomão, o Código de Processo Civil, ao ampliar o alcance da prerrogativa da Defensoria Pública, busca compensar a estrutura limitada dos núcleos de prática jurídica, garantindo condições de igualdade na defesa dos assistidos, efetivando o princípio constitucional de acesso à justiça. Assim como não existe norma específica na Lei Processual Penal, o dispositivo foi aplicado por analogia.
13: Prazo da Justiça Eleitoral para nomeação de mesários, pessoal de apoio logístico e auxiliares de auditoria que irão atuar nas eleições gerais 2026 encerra hoje, sexta-feira.
12: As nomeações incluem as sessões de voto em trânsito e as instaladas em estabelecimentos penais e unidades de internação de adolescentes. Vitor Struck.
17: O Tribunal Superior Eleitoral encerra nesta sexta-feira o prazo para nomeações de mesárias e mesários, membros das equipes de apoio logístico e auxiliares de auditoria das eleições. Os nomes devem ser publicados em edital pelos juízes e juízas das zonas eleitorais. Partidos políticos, federações partidárias e coligações têm até 5 dias para apresentar contestações. O mesmo prazo concedido para a recusa dos nomeados. Esta sexta-feira também é o último dia para que mesárias e mesários, pessoal de apoio e agentes das forças de segurança habilitem a votação em sessão distinta da de origem.
13: Justiça condena 2 réus por corrupção e lavagem de dinheiro em obra de hospital no Paraná.
12: Decisão atende a pedidos do Ministério Público Federal, Sabrine Menezes.
18: De acordo com as investigações, um ex-servidor do município e o sócio-administrador de uma corretora envolvidos na construção do Hospital Regional de Toledo fracionavam os valores desviados da obra em depósitos menores para dificultar o rastreamento dos recursos. Segundo a sentença, o esquema provocou prejuízo de mais de R$1 milhão para os cofres públicos. Os réus foram condenados à pena de 11 anos de reclusão em regime inicial fechado, além do pagamento de multa e reparação dos danos em valor correspondente a pouco mais de R$2 milhões.
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13: A você uma boa noite.
12: Bom fim de semana e até segunda-feira.
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1: Eu sou Paula Groba.
2: E eu sou Ricardo Nakaoka.
1: E estes são os destaques de hoje do Jornal do Senado, que começa agora.
2: Escala 6x1. Redução da jornada para 40 horas semanais está pronta para votação.
1: Senadora Leila Barros vai relatar MP que zera taxa sobre compras internacionais.
2: Eleições 2026. Atenção aos votos para o Senado. Neste ano, são duas vagas.
1: Boa noite.
2: Boa noite.
1: Trabalhar menos, descansar mais e sem perder salário. A proposta que pode mudar a jornada dos trabalhadores brasileiros está pronta a ser votada na Comissão de Constituição e Justiça do Senado. A votação deve ocorrer na próxima semana.
2: A PEC reduz de 44 para 40 horas a jornada máxima semanal e garante 2 dias de descanso por semana, sem redução de salário. O relator da proposta sobre o fim da escala 6x1 recomenda a aprovação do texto que veio da Câmara e rejeita as emendas apresentadas pelos senadores. A reportagem é de Bruno Lourenço.
3: Em sessão do Senado Federal, o presidente da União Geral dos Trabalhadores, Ricardo Patá, afirmou que categorias como a dos comerciários mal têm tempo de ver a família por conta da escala de 6 dias de trabalho por apenas 1 de descanso, e defendeu a PEC.
4: Não é isso que nós queremos. Nós queremos ter um país cidadão e um país não de castas.
3: Já o presidente da Federação do Comércio de Bens, Serviços e Turismo do Estado de São Paulo, Ivo Dallacqua, alertou que não existe uma única realidade empresarial e a redução da jornada deveria acontecer por meio de negociação coletiva.
5: O pequeno comércio do interior enfrenta desafios diferentes daqueles de uma empresa exportadora. As necessidades do comércio atacadista não são as mesmas do varejista.
3: De acordo com o texto já aprovado na Câmara dos Deputados, a transição será gradual. 2 meses após a promulgação da futura emenda constitucional, teto da jornada semanal cairá para 42 horas com 2 dias de folga. Ao final de um ano, o limite máximo será passado definitivamente em 40 horas semanais.
1: E a senadora Leila Barros foi escolhida como a relatora da comissão da medida provisória que acabou com a chamada taxa das blusinhas. O presidente do colegiado é o deputado Reginaldo Lopes.
2: A próxima reunião da comissão que analisa a MP será na segunda-feira, quando pode ser apresentado e votado o relatório de Leila. Repórter Rodrigo Rezende.
6: A chamada taxa das blusinhas é o imposto de importação de 20% cobrado sobre compras internacionais de até $50. Cerca de R$ 250. A cobrança foi criada em 2024 e suspensa em maio deste ano pela medida provisória 1357. A relatoria da comissão que analisa a MP ficou com a senadora Leila Barros, do PDT do Distrito Federal. Ela afirmou que concorda com o texto inicial da medida, mas irá ouvir todos os setores produtivos para a construção do relatório.
7: É isso que eu quero deixar muito claro, que é uma característica minha de conversar com todos, ouvir a todos, mas o texto inicial que já foi apresentado para nós já nos agrada, mas não abriremos mão de conversar com todos.
6: A próxima reunião da comissão, na qual deve ser apresentado o relatório, será nesta segunda-feira, 31 de agosto, às 16h. Nesse mesmo dia, deputados e senadores da comissão podem votar o texto. A ideia é que a MP seja aprovada na Câmara e no Senado durante o esforço concentrado que ocorrerá até 4 de setembro, antes do prazo de perda de validade da medida, que é 8 de setembro.
1: Avançou no Congresso a medida provisória que cria uma nova linha de crédito para motociclistas profissionais.
2: O texto foi aprovado pela comissão mista e seguiu para a votação em plenário. Repórter Patrícia Oliveira.
8: No caso dos motociclistas, o dinheiro poderá ser usado na compra de motocicletas, motonetas e ciclomotores novos. Também poderão ser financiadas motos e bicicletas elétricas, além de equipamentos e infraestrutura ligados à atividade. O relatório aprovado incluiu também o transporte escolar e definiu ações específicas para profissionais mulheres e pessoas com deficiência. Para a presidente da comissão, senadora Leila Barros, do PDT do Distrito Federal, a medida provisória ajuda a melhorar as condições de trabalho desses profissionais.
7: Para milhões de brasileiros, o veículo não é um bem de consumo, é um instrumento de trabalho. É o que coloca comida na mesa e sustenta uma família.
8: Para ter acesso ao financiamento, entregadores e motociclistas que trabalham por aplicativos terão de comprovar pelo menos 6 meses de cadastro na plataforma e um mínimo de 100 corridas ou entregas. Cada beneficiário poderá financiar apenas um veículo. A medida provisória ainda precisa ser aprovada pelos plenários da Câmara e do Senado.
1: Um projeto que começa a ser analisado pelo Senado pode dar mais transparência ao processo de registro de medicamentos para doenças raras.
2: A proposta obriga a Anvisa a tornar público cada passo da análise dos pedidos de registro, para que pacientes, famílias e profissionais de saúde saibam em que etapa está o processo. A medida não muda a autonomia técnico-científica da agência. Repórter Márcio Maturana.
9: O novo projeto foi anunciado pelo senador Hermes Klan, do PL de Santa Catarina, na quinta-feira, durante uma audiência pública na Comissão de Direitos Humanos sobre a suspensão de um medicamento para distrofia muscular de Duchenne.
10: Acabo de dar entrada em um projeto de lei para aumentar a transparência da Anvisa nos processos de registros de medicamentos destinados a doenças raras, trazendo segurança e informação a todos.
9: Doenças raras atingem cerca de 13 milhões de brasileiros. Quando existe tratamento, os remédios costumam ser caros e precisam passar por um processo de testes até a aprovação pela Anvisa. O objetivo do projeto é dar previsibilidade a pacientes, famílias e profissionais de saúde sem interferir na autonomia técnico-científica da Anvisa.
11: Eleições 2026.
1: O Tribunal Superior Eleitoral e o Google fecharam um acordo para identificar o uso ilegal de inteligência artificial nas eleições.
2: Uma ferramenta vai identificar o uso indevido de imagens de candidatos. Repórter Pedro Pincer.
12: A tecnologia chamada de Likeness ID está disponível para usuários maiores de 18 anos e é capaz de identificar conteúdos gerados por inteligência artificial que reproduzem a imagem de uma pessoa. A iniciativa busca ampliar a capacidade de rastreio no YouTube de materiais sintéticos e falsos que explorem indevidamente a identidade de quem está na disputa eleitoral. O presidente do TSE, ministro Cássio Nunes Marques, afirmou que a iniciativa busca preservar direitos fundamentais no ambiente da internet e contribuir para a confiança nas eleições.
13: O momento em que celebramos essa parceria é crucial. Isso porque é de conhecimento comum o potencial danoso do mau uso da inteligência artificial generativa.
12: Para aderir ao sistema, a candidata ou o candidato precisa ter uma conta no YouTube e acessar o YouTube Studio, na área destinada à busca de conteúdo por semelhança. Depois de um cadastro, a plataforma cria um registro biométrico da aparência do usuário. Cabe ao candidato analisar o material localizado e decidir se houve uso indevido da sua imagem. Se entender que sim, poderá solicitar a remoção. Havendo violação das regras da plataforma, o conteúdo poderá ser retirado do ar.
1: E neste ano, o eleitor vai votar em 2 senadores, mas a ação são 2 senadores diferentes. Um voto para cada candidato ou candidata. Primeiro, o eleitor escolherá um candidato e firmará a escolha. Em seguida, registrará o outro voto. Se o eleitor repetir o mesmo número nas duas oportunidades, apenas o primeiro voto será considerado válido. O segundo será anulado automaticamente pela urna eletrônica.
2: E para ajudar o cidadão a se informar melhor, o Senado Federal criou uma página especial para cobertura das eleições. O site pode ser acessado por meio do endereço link.senado.leg.br/eleicoins. Com trabalhos técnicos de Eliseu Caires, o Jornal do Senado fica por aqui. Acompanhe agora as notícias do Tribunal de Contas da União e da Câmara dos Deputados. Boa noite.
1: Boa noite e um bom fim de semana.
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14: Nos dias 31 de agosto e 1º de setembro, o Tribunal de Contas da União realiza seminários sobre o financiamento e a organização do SUS, o Sistema Único de Saúde. O encontro vai discutir como os recursos da área são distribuídos entre estados e municípios e os desafios para garantir financiamento sustentável. Outro ponto de destaque é a integração dos serviços de saúde e o atendimento por região. O objetivo é melhorar a organização da rede e garantir e os serviços funcionem de forma integrada. O seminário vai reunir gestores, especialistas e representantes das 3 esferas de governo para trocar experiências e discutir melhorias para o SUS. O evento será transmitido ao vivo pelo canal do Tribunal no YouTube. Saiba mais em tcu.gov.br.
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0: trabalho parlamentar.
1: Serviço de emergência médica deverá oferecer acessibilidade para surdo.
0: Boa noite. Os deputados analisam projeto que obriga os serviços de emergência médica a oferecer acessibilidade para surdos. O texto já foi aprovado pelas comissões de saúde e de defesa dos direitos das pessoas com deficiência. Saiba mais sobre o assunto na reportagem de Mônica Tati.
2: Projeto e tramitação na Câmara prevê a criação de atendimento para pessoas surdas a urgência e emergência em hospitais de médio e grande porte. O projeto original prevê a presença de intérprete Libras, a língua brasileira de sinais. Mas a relatora na Comissão de Saúde, a deputada Rogéria Santos, do Republicanos da Bahia, modificou o texto. O relatório aprovado permite que os estabelecimentos adotem diferentes formas de atendimento acessível para pacientes surdos ou com deficiência auditiva, a fim de assegurar meios adequados de comunicação, como o uso de tecnologias digitais. Rogéria Santos lembra que a chegada aos serviços de urgência médica é um momento vulnerável para todas as pessoas.
3: É um momento que você está sentindo muita dor ou que você passou por um acidente. Imagine você chegar nesse ambiente e não conseguir se comunicar. E como é que isso é prejudicial ao socorro, assistência de forma diligente, que tenha o objetivo de salvar aquela vida, porque a intensidade do que gerou aquela necessidade, a gente é só o profissional habilitado na medicina vai ver.
2: Rogéria Santos destaca que o Brasil tem aproximadamente 10 milhões de pessoas com deficiência auditiva, sendo que cerca de 2 milhões e 700 mil são completamente surdas. Segundo a deputada, o projeto garante a inclusão e acessibilidade ao permitir o pleno acesso à saúde. O projeto que prevê serviço de intérprete para pessoas surdas ou com deficiência auditiva ainda terá que ser votado pelas comissões de Finanças e Tributação e de Constituição e Justiça. Se for aprovado em todas, segue para a apreciação do Senado. Da Rádio Câmara de Brasília, Mônica Tati.
4: Saúde.
5: O projeto de Dani Cunha, do PL do Rio de Janeiro, impede a cobrança de consultas de retorno em atendimentos particulares e de planos de saúde. A proposta considera retorno a consulta destinada à análise de exames ou ao ajuste de tratamento iniciado anteriormente.
0: Dani Cunha esclarece que a regra vale apenas quando o novo atendimento estiver diretamente ligado à consulta inicial. O texto prevê multa para cobranças indevidas, mas ressalta que uma nova cobrança pode ser feita quando houver queixa clínica ou diagnóstico independente do primeiro atendimento.
4: Direitos humanos.
5: Dorinaldo Malafaia, do PDT do Amapá, defende a aprovação do projeto que transforma em lei os programas Envelhecer nos Territórios e Viva Mais Cidadania. Ele explica que o objetivo é evitar que as atividades sejam interrompidas por mudanças administrativas.
0: Dorinaldo Malafaia afirma que a proposta fortalece a rede de atendimento nos estados e municípios. O projeto prevê a formação de agentes locais para identificar violações de direitos, além de ações voltadas ao enfrentamento da violência e da discriminação contra pessoas idosas.
4: Eleições.
5: Em vigor há mais de 16 anos no Brasil, a lei da ficha limpa sofreu alterações que hoje são contestadas no Supremo Tribunal Federal. A reportagem é de Maria Neves.
6: A lei da ficha limpa, que nasceu de iniciativa popular ainda em 1993 e entrou em vigor em junho de 2010, completa 16 anos com alterações significativas e contestações no Supremo Tribunal Federal. O texto original prevê que políticos condenados à perda dos direitos políticos não podem concorrer novamente a cargos eletivos por até 16 anos. Esse é o caso de senadores que têm mandato de 8 anos. Um dos deputados que assinaram o projeto de lei na Câmara, o deputado Luiz Carlos Sauli, do Podemos do Paraná, afirma que somente na eleição de 2024, a lei ajudou a barrar quase 2 mil candidaturas que tinham ficha suja. O parlamentar considera a norma um marco no combate à corrupção no Brasil.
7: Foi um reforço legislativo que fizemos para fortalecer a legislação de combate a quem, né, realmente que mete a mão no jarro do dinheiro público. E o Brasil aprovou uma legislação que veio de iniciativa popular. 1,5 milhão de assinaturas foram apresentadas e essa é uma lei que cumpre no Brasil. Eu acredito que hoje, nesse ano todo, próximo de 10 mil candidaturas sujas, de ficha suja, foram barrados pela legislação.
6: Pela lei de 2010, políticos condenados por crimes como lesão ao patrimônio público e enriquecimento ilícito não podem concorrer novamente durante todo o período restante do mandato e nos 8 anos seguintes. No entanto, outra lei em 2025, reduziu o prazo em que os políticos ficam inelegíveis para, no máximo, 12 anos. O texto do ano passado determina que o prazo de inelegibilidade começa com a condenação por um colegiado e será de 8 anos a partir de então, o que antecipa a contagem de prazo e reduz o tempo em que o político fica inelegível. Se houver outras condenações posteriores, a soma do período em que o candidato não pode concorrer a cargos eletivos deve ser limitado a 12 anos. No entanto, a lei mais recente prevê exceções a essa regra mais branda. Ocorrer por crimes de maior gravidade, como lavagem de dinheiro, tráfico de drogas, terrorismo ou outros crimes hediondos, continua a valer a regra antiga, inelegibilidade de 8 anos contados a partir do cumprimento integral da pena. A lei aprovada em 2025 foi contestada pelo Partido de Sustentabilidade no Supremo Tribunal Federal. A legenda alega que o mérito do texto aprovado na Câmara foi alterado pelo Senado, mas o projeto não retornou para a análise dos deputados, como determina a Constituição. O partido também sustenta no processo que o abrandamento das regras permite o retorno de políticos condenados por crimes graves à vida pública prematuramente. O deputado Chico Alencar, do PSOL do Rio de Janeiro, que já estava na Câmara na época da aprovação da lei da ficha limpa, defende que os ministros do Supremo decidam pela restauração do texto aprovado em 2010.
8: A lei é boa, ela é eficaz relativamente. Teria que retirar e derrubar esse facilitário, inclusive o tempo de inelegibilidade que foi reduzido recentemente através do próprio parlamento. Então, voltar à sua formatação original seria muito saudável. Eu espero que o Supremo Tribunal Federal decida com olho num preceito constitucional, que é a integridade, que é a ética pública, que é a qualidade da representação, a partir desse princípio constitucional da personalidade, da publicidade, da ética, da honestidade.
6: Pedido de vista do ministro Gilmar Mendes, em maio deste ano, suspendeu o julgamento da ação no Supremo Tribunal Federal. Antes da interrupção da análise, a relatora do processo, ministra Carmen Lúcia, já havia votado a favor da manutenção da lei da ficha limpa de 2010 nos principais pontos contestados pela rede. O único ministro a votar depois da relatora foi Luiz Fux, que concordou inteiramente com o voto de Carmen Lúcia. Da Rádio Câmara de Brasília, Maria Neves.
4: Segurança Pública.
0: André Fufuca, do PP do Maranhão, propõe criar a chamada culpa temerária no Código Penal, para casos em que a pessoa provoca um resultado sem intenção, mas deixa de tomar cuidados básicos diante de uma situação de risco.
5: A proposta de André Fufuca considera culpa temerária os casos em que há um risco grave e evidente de que o resultado aconteça. O objetivo, segundo o deputado, é punir com mais rigor situações de negligência extrema, sem tratá-las como dolo eventual.
0: Ercílio Coelho Diniz, do MDB de Minas Gerais, apresentou o projeto que cria a Política Nacional de Prevenção à Violência contra a Mulher por meio de monitoramento preventivo de risco. A proposta prevê a identificação e o acompanhamento de situações de alto risco antes da ocorrência do crime.
5: O texto de Ercílio Coelho Diniz sugere a integração entre órgãos públicos e a criação de um Banco Nacional de Dados Estatísticos. Em casos de alto risco, o projeto permite medidas como monitoramento eletrônico do agressor e atendimento psicossocial prioritário.
0: Euclides Petersen, do Republicanos de Minas Gerais, é autor da proposta que facilita a responsabilização por crimes de violência patrimonial contra mulheres em situação de violência doméstica e familiar. A medida abrange casos de destruição, subtração ou retenção de bens, valores e documentos.
5: Pelo texto, esses crimes passariam a ser processados por ação penal pública incondicionada, sem necessidade de representação da vítima. Euclides Petersen explica que a mudança reduz os mecanismos de coerção que podem dificultar a denúncia e a responsabilização dos agressores.
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0: O plenário da Câmara pode votar projeto que estabelece idade máxima de 15 anos para táxis. A proposta prevê também linhas de crédito para compra de carros novos, informa o repórter Antônio Vital.
1: Ganhou um regime de urgência e pode ser votado a qualquer momento no plenário da Câmara, projeto que define limite de 15 anos de idade para veículos usados por taxistas. A proposta apresentada pelo deputado Dr. Luizinho, do PP do Rio de Janeiro, também cria linhas de financiamento público para a compra de táxis novos. Para o autor do projeto, a lei atual não estabelece critérios claros sobre a idade máxima dos veículos, nem prevê mecanismos de apoio financeiro para a renovação da frota. A justificativa para a proposta é de que a renovação da frota de táxis dá mais segurança para passageiros e motoristas, reduz a emissão de gases do efeito estufa e estimula a profissionalização dos taxistas. O projeto prevê que o governo federal ofereça linhas de crédito específicas para taxistas autorizados. O texto não estabelece as condições de financiamento, que serão definidas por um regulamento específico, mas prevê prazos de pagamento de até 15 anos. O regime de urgência para o projeto foi criticado por deputados do Novo e do Missão. Para a deputada Adriana Ventura, do Novo, de São Paulo, é preciso definir quem precisa de carros e as linhas de crédito podem ter impacto nos bancos públicos.
2: Outros aspectos são importantes, principalmente como que está o estado de conservação. Eu, por exemplo, eu ando num carro que tem 14 anos de uso e ele está ótimo, maravilhoso e está tudo certo. Agora outros com 14 anos talvez não tenha. Então a gente acha que esse projeto, que a criação de linhas de crédito subsidiadas por instituições financeiras oficiais, transfere risco para o setor público.
1: Já deputados da base do governo votaram a favor do regime de urgência, como explicou a deputada Érica Cocai, do PT do Distrito Federal.
3: Este projeto, ele fala da idade máxima do veículo. É bom que se tenha a noção de que são veículos que rodam bastante, então, portanto, uma alta quilometragem. É diferente de um veículo que é usado de forma esporádica. Ao mesmo tempo, tem um financiamento para essa renovação da frota. Isso significa modernizar o serviço e, ao mesmo tempo, valorizar os taxistas.
1: Com regime de urgência, o projeto define limite de 15 anos de idade para táxis e cria linhas de financiamento para veículos novos, pode ser votado diretamente no plenário da Câmara, sem passar pelas comissões permanentes da Casa. Além do projeto, aguarda a votação pela Câmara e pelo Senado, medida provisória que prevê o financiamento de veículos novos considerados sustentáveis por taxistas, motoristas de aplicativo e cooperativas. Ou seja, os motores precisam ser elétricos, híbridos, a etanol ou flex. Da Rádio Câmara, de Brasília, Antônio Vital.
4: Economia. Lucas Ramos, do PSB de Pernambuco, defende o aumento do limite de receita para que transportadores autônomos de cargas possam ser enquadrados como microempreendedores individuais. A proposta eleva o teto anual de R$ 251 mil para R$ 400 mil e prevê atualização automática pelo IPCA.
0: Relator da matéria. Até na Comissão de Indústria, Comércio e Serviços, Lucas Ramos avalia que a mudança torna o limite mais compatível com a realidade econômica dos caminhoneiros. O deputado reitera que os custos do setor também sofrem os efeitos da inflação.
4: Agricultura. Zé Adriano, do PP do Acre, defende a aprovação de projeto que autoriza até 20 bilhões de reais para linhas de crédito destinadas à quitação de dívidas de produtores rurais afetados por perdas sucessivas. Ele informa que a medida inclui prejuízos sofridos entre 2020 e 2025.
0: O projeto de Zé Adriano retoma com ajustes o que estava previsto em medida provisória que perdeu a validade em fevereiro deste ano. O deputado argumenta que a renegociação das dívidas vai permitir que os produtores continuem a atividade agropecuária.
4: Júnior Ferrari, do PSD do Pará, apresentou projeto que aumenta as penas para quem falsificar, adulterar ou manipular ilegalmente alimentos. De acordo com o texto, a pena passa para reclusão de 10 a 15 anos, além de multa.
0: Júnior Ferrari alega que casos de contaminação e uso de componentes impróprios para o consumo têm se tornado mais frequentes. Para o deputado, a adulteração intencional de alimentos merece penas equivalentes às previstas para a falsificação de medicamentos.
4: Presidência. O presidente da Câmara pediu que a população acompanhe o trabalho parlamentar ao longo do mandato e não apenas no momento do voto. Hugo Mota participou de uma ação em Brasília, como informa a repórter Silvia Munhato.
5: O presidente da Câmara, Hugo Mota, pediu que os cidadãos acompanhem as atividades parlamentares em todos os anos de cada mandato, para que a avaliação não seja feita apenas na época das eleições. Ele ressaltou a importância dessa fiscalização em cerimônia do Prêmio Congresso em Foco 2026.
6: O que queremos dos nossos representantes? O que faz um bom deputado? O que define uma boa senadora? Perguntas como essas não podem ser feitas apenas de 4 em 4 anos, no momento do voto.
5: O Prêmio Congresso em Foco busca o reconhecimento dos parlamentares mais bem avaliados pelo público em geral e por especialistas. Mota afirmou que, como qualquer pessoa, os políticos também gostam de ter o trabalho reconhecido. Para a fiscalização do trabalho parlamentar, Hugo Mota explicou que a Câmara dos Deputados torna público todo o processo legislativo, como exige um sistema democrático. Para o presidente, cada cidadão terá uma maneira diferente de avaliar o que faz um bom parlamentar, porque são vários os pontos de vista, mas diz que o importante é que isso não impeça a construção de consensos.
6: O parlamento existe para dar voz às muitas e legítimas divergências em nossa sociedade, mas também para que não percamos de vista o nosso senso de fraternidade. A ideia de que o futuro de cada cidadão está atrelado ao de todos os outros.
5: Os vencedores do Prêmio Congresso em Foco 2026 podem ser conhecidos na página do Congresso em Foco na internet. Da Rádio Câmara de Brasília, Silvia Minhato.
7: Trabalho.
0: Alexandre Guimarães, do MDB do Tocantins, apresentou o projeto que regulamenta as premiações em rodeios, festas do peão e eventos competitivos. A proposta obriga os organizadores a divulgar previamente os valores dos prêmios, as formas de pagamento e os critérios de distribuição.
4: Alexandre Guimarães alega que muitos participantes viajam, pagam inscrição e têm despesas com transporte e alimentação. E no final, o prêmio não cobre os custos. Para ele, a medida promove mais segurança jurídica, fortalece a transparência nas relações e valoriza os profissionais do segmento.
0: Termina agora o jornal Câmara dos Deputados, produzido pela Rádio Câmara, com trabalhos técnicos de Wellington Teles e apresentação de Val Monteiro e Luciana Vieira. Uma boa noite para você.
4: A Voz do Brasil está de volta na segunda-feira. Boa noite e bom
8: fim de semana. 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

0: Salve, salve, rapaziada, tamo de volta em mais um Detona Mix nesta sexta-feira. Eu sou o Diego Elias, faço companhia a partir de agora aqui nas próximas horas, tocando o melhor som pop de todos os tempos pra você curtir com a gente em alto e bom som aí na sua sintonia, beleza? Combinado? Bora conferir qual é a playlist de hoje, né? 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Detona Mix. Grandes nomes do cenário mundial e também destaques nacionais, é claro, não pode faltar. Tem Lucas Pratt, Melim, a galera do Bad Deal, também aqui na sequência, Ella Henderson, Black Eyed Peas, que tal Vintage Culture e Charlie Brown Jr. É, a galera tocando aqui só as melhores, já tá tudo reunido e preparado, bora curtir então.
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0: Começando nesta sexta-feira com Chemical Surf e Aline Rocha, Riffing in My Vernier.

0: Eu Fit Você com Melim, fechando o nosso primeiro bloco de hoje nesta sexta-feira. Antes Pink, Try, ainda Little Mix, Human Like Me. A sequência tá top, hein? 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Se liga só no que vem depois.
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3: Detonando tudo, Lucas Preti, falo demais. Abra.

0: Bad Yao com Chanko Cholin com Shoki e ainda Ziba, Are You Listening? E AJR com Bang. Aqui na sequência, sim, sempre o melhor som e sempre a melhor programação. 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Ah, eu volto já, se liga aí, ó.
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3: Ótima sexta-feira, hoje dia 28 de agosto, ano 2026. Diego Soares chegando a partir de agora com o Expresso de Notícias, levando até você o melhor da informação. Lobista pediu ação de Lulinha em prol do careca do INSS, diz Polícia Federal. Mensagens obtidas pela Folha referem-se a contratos com o Ministério da Saúde. Defesa nega que Lulinha tenha feito intervenção para favorecer aí empresário. Vasco supera expulsão, mostra espírito copeiro e poderia ter vantagem ainda maior. Mesmo com expulsão de Barros, no primeiro tempo, o time vence o Vitória por 1-0 e leva vantagem para o segundo jogo das quartas de final da Copa do Brasil em Salvador. Liverpool acerta a contratação de Barcelona por cerca de 840 milhões de reais, diz jornal. Atacante francês deve viajar à Inglaterra nas próximas horas após acordo entre os clubes e a transferência gira em torno de 140 milhões de euros. Escala 6x1. Governistas articulam para que propostas seja votada em plenário na semana que vem, antes das eleições. Senadores da base de Lula trabalham com a expectativa de PEC seja votada na CCJ na quarta-feira próxima e siga rapidamente então para o plenário. Este foi o nosso Expresso de Notícias, comigo Diego Soares. Nós voltamos a qualquer momento com mais informações para você. Uma ótima sexta-feira.
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5: Detonando tudo, Vintage Culture, Santi, Charlie Brown Jr., Céu Azul.

0: Sun com Friends, ainda Stay High com Tuvalu e Rap Sabotage, Black Eyed Peas, Puppet, e aqui na sequência teve Charlie Brown Jr. com um grande remix, Céu Azul, hein? Top demais! Detona Mix! A gente segue com muito mais, se liga só!
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